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2: Quero também, ouvintes amados, falar um pouquinho sobre, né, a questão bíblica. Nós estamos vendo muitas coisas mudarem, mas a gente tem observado, sim, algumas mudanças muito significativas no cenário evangélico e evangelístico. Temos hoje tantos veículos de comunicação, né? Temos observado tantas coisas boas, mas também algumas coisas nem tanto. Mas, como eu estava dizendo a vocês, a gente prega a palavra de Deus, gosta, eu prego porque tenho o prazer de pregar, sem falar que eu me sinto vocacionado para pregar a palavra de Deus. E a gente tem observado mudanças também, até na questão, no conceito, né, do que é um pastor, né?

de Deus para ensinar. A Bíblia fala para exortarmos, e exortarmos e ensinarmos, trazemos a doutrina com autoridade, diz a palavra de Deus. Mas hoje em dia o pastor já sobe no púlpito, pastor entre aspas, já começa com o lambe-lambe, né? Elogia esse, elogia aquele, é orientado pela liderança. Tem que ser positivo sempre, cuidado quando for. Já falei tanto sobre isso, mas é um assunto que parece ser inesgotável. Vai falar do pecado, então tem que ser politicamente correto. Não fala assim abertamente, pecado, pega mal, né? Então fala assim, tipo, olha, vocês que se conduzem de uma forma inadequada. Pecado! Eu sempre faço isso. Não fala do erro das pessoas abertamente. Então parece que as coisas estão tudo na convergência do vou à igreja e quero me sentir bem.

que acaba criando pessoa tão superficial. Mais do que nunca é preciso deixar claro que ser cristão significa mudança de vida. A igreja não pode deixar de ser a casa de Deus e se tornar a casa dos homens. A igreja tem que ser o lugar onde se busca a voz de Deus, onde se fala com Deus. A igreja tem que ser casa de Deus. A igreja tem que ser dos padrões e princípios.

0: para o físico, para a carne. É preciso ter mais contrição. Eu sempre digo aos irmãos da nossa igreja, aos nossos pastores, nas nossas palestras para a liderança, nós podemos fazer, sim, grandes eventos, nós podemos fazer trabalho com a juventude, com as crianças, podemos fazer, mas nós não podemos nos esquecer do principal, não. Nós não podemos nos esquecer de fazer com que almas sejam edificadas e almas venham para a conversão, para aceitar, para se humilhar, se arrepender dos seus pecados. Às vezes é muita festa e falta o evangelismo. Às vezes sobra festa, festividades, é festa disso, é festa daquilo, é congresso disso, é congresso daquilo, mas não existe, eu diria, o engajamento no vai buscar. Não existe, às vezes, o engajamento em vamos buscar aquele que saiu, vamos trazer aquele que nunca ouviu. É preciso fazer a obra de Deus, é preciso sentirmos a necessidade de santificar as nossas vidas e colocar as nossas vidas a serviço do Senhor com legitimidade. Eu espero que você entenda. A vida cristã não pode ser para nós uma armadilha. Não pode. A vida, até quero corrigir quando eu estava falando. Eu falei, ia corrigir, acabei me esquecendo, né? Mas estava dizendo a vocês que, na verdade, o evangelho não pode ser apenas tão somente para levantar o ânimo, né? Na verdade, troquei a palavra. O evangelho tem que ser algo que molde a vida, que transforme a vida, transforme as pessoas. E o evangelho e o cristianismo não pode ser para você um engano. Tem que ser legítimo. Você tem que viver com legitimidade para que você possa ter a tranquilidade dos salvos.
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2: Muito bem, 21 horas com 20 minutos, seja muito bem-vindo, você está no programa A Voz da Libertação. E olha só, este que tem o prazer de vos cumprimentar, a vossa mãe Cristo, presbítero Anderson Silva. Isso mesmo, eu vou contigo, querido irmão ouvinte, até as 23 horas. Olha só, nós estamos aqui, finalizamos agora um culto maravilhoso, culto regenérico, culto dos jovens aqui da Série Mundial. E que palavra maravilhosa ministrada aqui pelo presbítero Davi Miranda Neto. Quando a chuva cessa. Foi poderoso o que Deus fez, o que Deus falou conosco através desta palavra poderosa que ministrou os nossos corações, ministrou o coração de centenas de irmãos, jovens, adolescentes que estiveram no nosso culto regenérico, que acontece para você todo sábado a partir das 19 horas aqui na Sede Mundial, no Auditório Renascença. Isso mesmo, a partir das 19 horas, todo sábado, você vem estar conosco aqui, porque nós temos o culto regenere aqui no Auditório Renascença e você é o nosso convidado especial para viver tudo aquilo que nós temos vivido aos sábados no Ministério de Jovens Regenere.
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Sábado, nós temos a Santa Ceia do Senhor, também no Auditório Renascense, e vai ser uma bênção. Passou a Santa Ceia, nós já prosseguimos com o culto Regenera e você pode estar conosco. Se você ainda não esteve, você deve se organizar aí na sua igreja, com os jovens. Converse com o teu pastor, com o teu líder de jovem. Regenera, expansão, tudo junto, é um ministério de jovens só. Estamos trabalhando junto para proporcionar encontros genuínos. Esse é o propósito maior do Ministério de Jovens. Proporcionar encontros genuínos com o Senhor. E verdadeiramente tem dado certo, porque quem está aqui no culto, a atmosfera aqui no culto é muito boa e nós conseguimos nos conectar com o Senhor através dessa atmosfera de louvor, de adoração, de palavra. Hoje, especialmente, Davi Miranda Neto trazendo uma palavra forte, falando sobre Elias, desafiando os profetas de Baal, falando do momento em que depois que a chuva cessa, que vem a seca. Meu Deus, foi algo poderoso que tocou os nossos corações através da ministração da palavra do Senhor. Pessoas se entregando a Jesus, pessoas reconhecendo Jesus como teu único e suficiente Salvador. E eu quero perguntar para você, querido ouvinte, e aí, você já esteve conosco? Você já veio aqui num culto aos sábados? Ainda não? Então, olha, se programe para estar aqui. O endereço é Avenida Prefeito Passos, número 10, aqui na Liberdade. Fácil acesso, tranquilo. Pastor, posso ir com meu carro? Claro, nós temos um amplo estacionamento e você vai poder vir com seu carro tranquilamente. Pastor, mas eu posso ir com a minha família? Eu tenho meus filhos, tenho crianças pequenas. E aí, criança atrapalha o culto. Ei! Aqui, olha só, nós temos o Regenere Kids, que é um braço ali junto com o Pequeno Galileu. Isso mesmo, você pode trazer os seus filhos e a hora que chegar aqui já serão direcionados para o Regenere Kids, onde eles estarão ali aprendendo de Jesus na linguagem infantil, enquanto você cultua, adora, louva ao Senhor. Mas olha, uma coisa que nós sempre falamos, chegue cedo, chega às 19 horas, começa o nosso culto, chega antes para você pegar todo o culto, momento de louvor, momento da adoração ali, momento também da palavra e entregar um verdadeiro culto ao Senhor, um verdadeiro culto ao Senhor Jesus. Nós temos às vezes, né, final de semana, tá naquela correria, naquela loucura toda e aí acaba atrasando para o culto, mas queridos, vamos parar e pensar com carinho. É um compromisso com quem? Com Deus. Quando você fala assim, ó, vou para o culto hoje, você vai o quê? Cultuar a quem? Adorar a quem? Entregar o teu louvor a quem? Não é para Deus? Então nós temos que fazer com excelência. Então se organize, quero convidar você para estar conosco aqui no Culto Regenere, onde Deus tem ministrado os nossos corações de forma poderosa. Vem estar conosco no Auditório Renascense, aqui no segundo andar, aqui do Templo da Glória de Deus. Todos os sábados, a partir das 19 horas, nós estamos aqui para entregar a nossa adoração ao Senhor.

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1: Muito bem, queridos ouvintes, 21 horas com 30 minutos, 31 agora. Seja você muito bem-vindo, esse é o teu programa Voz da Libertação, uma alegria, um prazer poder estar aqui contigo. Quem tem o prazer de estar com você é o vosso irmão em Cristo, presbítero Anderson Silva. Vamos caminhando aqui até as 23 horas. E agora, olha só, nós temos o nosso bloco de notícias. O tema hoje é finanças. Vamos ouvir.
0: Chegou o momento de informação aqui na Rádio Deus é Amor. Sequestro de celular, fique atento. Como criminosos transformam aparelhos em maquininhas para desviar milhares de reais. O aplicativo criminoso é um dos novos inimigos da epidemia de golpes digitais aqui no Brasil. Os bandidos estão usando técnicas cada vez mais sofisticadas para enganar pessoas, invadir celulares e sequestrar todos os dados. A fraude conhecida como sequestro de celular começa muitas vezes com uma simples ligação ou mensagem, mas pode terminar com prejuízos de dezenas de milhares de reais e o controle total do aparelho da vítima. O contato inicial costuma ser feito por alguém que se apresenta como funcionário da área de segurança do banco. Em seguida, pede que a vítima instale um aplicativo enviado por WhatsApp sob o pretexto de realizar uma verificação de vírus. A partir daí, começa a fase mais crítica do golpe. Os criminosos orientam a vítima a compartilhar a tela do celular e conceder permissões adicionais. E com isso, passam a ter acesso remoto completo ao

0: Antes, eu tinha uma condenação de quase 10 anos. Eu ficaria no cárcere até 2023. Em 2020, eu ganhei minha liberdade. Antes daquilo que o homem determinou. Porque quem estava no comando era Jesus Cristo. E ele me tirou lá de dentro do cárcere. Se você tiver fé, irmãozinho, irmãzinha, Deus vai te tirar daí de dentro. Porque ele é um Deus de milagre, de maravilha. E o milagre não cessou. Deus está aqui e eu sou prova viva de que isso foi real na minha vida. E eu vi vários irmãos presidiários e presidiárias que antes do tempo saíram porque entregaram sua vida a Jesus. Tenha perseverança, que tenha fé. Meu nome é Ricardo Nabuco. Eu moro aqui na cidade de Ribeirão Preto, Parque Bandeirantes.
1: Muito bem, querido ouvinte, olha que coisa linda que Deus fez na vida do nosso irmão Ricardo, e ele pode fazer também na sua vida, isso mesmo, você que está nos acompanhando, quantos irmãos, né? Você viu que o nosso irmão Ricardo, ele conheceu a Cristo, aceitou Jesus ali no presídio, e nós sabemos que muitos irmãos se convertem, aceitam Jesus, reconciliam com Jesus, tem um encontro verdadeiro com Deus ali no presídio, né? Quantos irmãos nos acompanhando, quantos irmãos que estão lá recebendo a palavra de Deus e a palavra do Senhor que alcança através da rádio, tantos lugares, em todo o Brasil, todo mundo, o Evangelho é pregado e levado também através da rádio.

uma sensação de que havia alguém disposto para me ouvir e alguém disposto a me ajudar. Foi então nesse momento que o seu esposo também se propõe a vir para a igreja, para ver o que realmente estava acontecendo, porque até então estavam os dois sem Cristo e sem comida, ele desempregado, ela também. E aí então ela começa a servir ao Senhor e eu começo a ter um trabalho mais intenso com o seu marido. Ele fumante, longe de Jesus, longe da igreja. E foi através daquele pequeno gesto que eles puderam perceber que nós estávamos ali para auxiliar em tudo aquilo que eles fossem precisar. Começaram as aulas para o batismo e o homem se liberta daquilo que eram seus vícios, daquilo que ele vivia até o momento. E aquela família que estava completamente longe do Senhor e sem perspectiva de vida e sem encontrar um socorro em lugar nenhum, encontrou ali naquele lugar, quando falávamos do Senhor. E foi uma experiência maravilhosa, porque levar ele até o batismo, ver ele se batizar, participar da Santa Ceia firme com o Senhor, traz a nós um sentimento não só de gratidão, mas de dever cumprido por alguém que, sem perspectiva nenhuma, a palavra do Senhor vem e transforma o seu ser. E quem sabe você está aí, tem essa chamada, tem essa vontade de querer servir o Senhor, tem esse desejo de querer servir o Senhor e não sabe por onde começar. O meu conselho é que você comece com essa pessoa que está aí do seu lado. Comece aí com esse seu vizinho, com esse seu amigo, com essa pessoa que lhe vem e o Espírito

ajudamos ali, tudo que você entrega, tudo que você ajuda ali é para o projeto de missões. Então quero convidar você, querido ouvinte, olha só, último final de semana do mês, vai lá. Por quê? Porque talvez você deseja ser um missionário, eu queria tanto ser usado por Deus, e você pode ser usado por Deus como? Através da sua oferta. Eu não posso ir, pastor, mas a minha oferta vai alcançar aquela pessoa. A minha oferta vai ajudar um missionário lá na África que vai estar evangelizando e fazendo a obra. A minha oferta vai ajudar um missionário que nós vamos enviar para levar as cestas básicas lá nas ribeirinhas, ajudar nos hospitais. Quantas situações nós podemos ajudar através do projeto de missões. Por isso eu quero convidar você, querido ouvinte, todo último sábado ou domingo do mês, você possa estar ali, não somente orando, mas sendo missionário, ajudando também com a sua oferta, com a sua contribuição. Olha só, e aproveitando também para convidar a todos vocês, porque neste mês de julho, 26/7, isso mesmo, dia 26 de julho, nós temos o culto de missões aqui na sede mundial, no Templo da Glória de Deus. Qual será o nosso tema este mês de julho? Aqui na sede mundial estaremos recebendo os nossos irmãos africanos, isso mesmo, tema África, 26 de julho, tema África, nosso culto de missões. E olha,

aqui através do programa Voz da Libertação. Deus te abençoe, querido e amado ouvinte. Segue conosco, vamos caminhando aqui, porque daqui a pouquinho tem oração, tem louvor, tem muito mais de Deus para a sua vida. E você, querido ouvinte, eu sei que tem aquele irmão, aquela irmã, aquele jovem que o rádio fica ligado aí 24 horas, não é verdade? Na sua casa, o radinho fica ali ligado constantemente. Olha, não desliga esse rádio não, hein? Fica com a gente, porque daqui a pouquinho nós temos muito mais para você. E nós vamos de louvor? Vamos de louvor, vamos de um momento agora de adoração e louvor aí na tua casa, que você celebre, adore, louve ao Senhor juntamente conosco. Vamos lá ouvir um louvor de adoração ao Senhor Jesus. Música.

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Grandioso Deus, eterno e maravilhoso Pai, Senhor Jesus, como é bom poder ter a oportunidade de estar na Tua presença. Senhor Jesus, obrigado, Senhor, por todos os irmãos, irmãs, pessoas que estão tendo esta oportunidade de buscar a Tua face, buscar a Tua presença, orar e se

deixar que a minha família seja destruída. Está orando comigo agora e dizendo: Deus, eu sei, Senhor, que o Senhor é o Deus da família. Não permita que o meu lar, que a minha casa venha a ser destruída. Eu não sei qual foi o motivo, eu não sei qual é a situação que este homem está vivendo, mas ele está orando com fé e eu quero unir a minha fé, a fé deste homem agora, e orar e declarar em nome de Jesus que a presença do Senhor alcance ele onde ele estiver. Que a presença do Senhor conforte esse coração e mostre para ele que ainda há uma luz no fundo do túnel. Mostre para ele que o Senhor está vendo, que o Senhor está enxergando, que o Senhor não vai desprezá-lo, que o Senhor não despreza jamais um coração quebrantado diante do Senhor. O Senhor não despreza aquele que verdadeiramente se entrega na tua presença. Aquele que verdadeiramente, Senhor Jesus, abre o teu coração sendo transparente contigo e entende, Espírito Santo, aleluia, e entende que somos totalmente dependentes do Senhor. O que somos sem ti, o que podemos sem ti, nada somos, nada podemos e não vamos chegar a lugar algum. Nós somos totalmente dependentes do Senhor, e quando acreditamos que podemos sozinhos, Senhor, as coisas começam a dar errado. Eu estou orando com esta pessoa que agora entendeu que não dá para viver sem ti, que não dá para caminhar sem ti. Eu estou orando com esta pessoa que está com o coração arrependido, dizendo: Deus, lembra-te de mim, tenha misericórdia da minha vida, eu me arrependo do meu pecado, eu me arrependo do meu vício, eu me arrependo, Senhor Jesus, olha este homem, esta mulher que está dizendo: eu me arrependo desta decisão errada que eu tomei, eu me arrependo dessa prática pecaminosa que eu estou vivendo, eu me arrependo da situação que eu estou

com fé, e quero declarar o Deus poderoso, o Deus que cura, o Deus que liberta, que transforma. Alcance esta pessoa agora no hospital, liberta esta pessoa agora no hospital, cura a vida deste homem agora, Senhor. Há poder no teu sangue, no sangue do Senhor que verteu na cruz do Calvário. Ó Pai eterno, Pai poderoso, a tua palavra no livro de Isaías diz que o Senhor levou sobre si todas as nossas, na via dolorosa, o madeiro sobre os seus ombros, o Senhor estava levando sobre si. Então, neste momento, nós queremos declarar, em nome de Jesus, cura, libertação, transformação. Alcança, Senhor, esta vida, alcança este homem, alcança esta mulher, abençoe os teus filhos de forma maravilhosa. Nós cremos no poder da oração, Senhor. Nós cremos em um Deus que responde àqueles que clamam com fé e com verdade diante do Senhor. Que esta pessoa seja alcançada, que este ouvinte seja alcançado agora pela tua graça, pela tua misericórdia. Que o Senhor quebre todo tipo de barreiras, setas, muralhas, todo tipo de mal que sobrevém, todo espanto noturno que tem perturbado a vida deste homem, deste jovem, desta mulher, desta família, esta contenda dentro do lar, este mal que aflige esta casa. Nós repreendemos agora e declaramos o poder do Senhor alcançando esta vida, o poder do Senhor alcançando esta família. Papai, nós queremos render a ti toda a honra, queremos render a ti toda a glória e também todo o louvor. Obrigado, Jesus, porque temos a certeza e a convicção de que o Senhor está ouvindo o nosso clamor e a nossa oração, e eu tenho certeza que receberemos a resposta do céu. Eu declaro a bênção do Senhor sobre a vida de todo ouvinte que orou conosco nesta hora, em nome de Jesus. Amém e amém, Jesus.

0: sou da cidade de Pederneiras, interior de São Paulo. Antes de conhecer Jesus, era infeliz e procurava felicidade nas drogas, nas festas. Mas eu conheci Jesus e aceitei, e a partir de então ele mudou a minha vida. Hoje sirvo a Deus na igreja Deus é Amor, sou muito feliz e participo do projeto Expansão Jovem. 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Tainá, sou da cidade de Pederneiras, interior de São Paulo.
1: Muito bem, querido ouvinte, são 22 horas com 27 minutos. Deus abençoe você que está nos acompanhando aqui no programa Voz da Libertação. E olha só, ouvimos aí a nossa irmã Tainá, essa jovem que trouxe um testemunho maravilhoso. Que bênção, né? O Senhor Jesus alcançando a nossa geração, essa nova geração. A Tainá, que faz parte do Expansão Jovem, Ministério.

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1: Essa é a Rádio Deus é Amor. Eu sou a Cristine Luiz. Seja sempre bem-vindo à nossa programação. E vamos ao resumo de notícias.
2: Respeito urbano. Vida indígena nas cidades ainda enfrenta preconceito e estereótipos. Uma reportagem da Rádio Pública chamou muita atenção para o preconceito vivido por indígenas nas grandes cidades, onde muitos ainda têm a identidade questionada no cotidiano. O tema expõe um problema que passa pelos olhos de muita gente, mas ainda machuca milhares de brasileiros. A maior parte da população indígena vive em áreas urbanas, o que desmonta a ideia equivocada de que essa presença estaria restrita a regiões isoladas. E mesmo assim, o desconhecimento continua alimentando discriminação e constrangimentos. Quando o preconceito se repete em espaços comuns, ele atinge o convívio social, o acesso a direitos e o reconhecimento da própria história dessas famílias. O problema não está nas palavras, mas também nas barreiras invisíveis do dia a dia. Trazer esse assunto para o rádio é uma forma de incentivar a convivência mais digna, mais consciente e sem estereótipos. Respeito também se constrói com informação e com escuta. Proteção urgente. Violência contra a mulher reforça o papel da família e da escola na prevenção. Especialistas defenderam que a família e a escola liderem o enfrentamento ao machismo diante de um quadro grave de violência contra a mulher aqui no Brasil. A proposta destaca que a prevenção precisa começar cedo e no convívio diário. Segundo uma reportagem feita no ano passado, pelo menos 12 mulheres foram agredidas por dia, em média, totalizando aí, por cima, 4.558 vítimas ao longo do ano. Esses números mostram que o problema está presente em muitas realidades e não pode ser tratado como algo distante. A discussão reforça que a violência, ela não nasce apenas em episódios extremos, mas também em comportamentos.

Olha, não é possível. Claro que não é possível, estou trazendo para o nosso português, nós falaríamos assim, não é? Não compreendeis ainda, nem vos lembrais. Em outras palavras, não é possível que vocês já tenham se

abaixo ainda. E olha, meus irmãos, quando nós perdemos a capacidade de trazer à memória coisas que podem nos trazer esperança, fica mais difícil de enfrentarmos as nossas crises. Por isso estou trazendo essa palavra hoje para todos vocês. Fica muito mais fácil nós vencermos as nossas crises se nós nos lembrarmos o quanto já fomos abençoados.

Só que Deus não queria que o povo olhasse para o tempo da escravidão, não. Deus queria que o povo olhasse para o momento da libertação. Deus queria que o povo olhasse as coisas que ele já havia feito, coisas boas, bênçãos derramadas, para que isso pudesse suscitar naquele povo ânimo para enfrentar uma vez mais e vencer a crise que estava ali. Eu não posso, é muita gente. Vamos tirar essa gente daqui. E a Bíblia diz: não tenha temor desse povo, dessa gente. Não tenha temor. Não deixes de te lembrar do que o Senhor teu Deus fez a Faraó e a todos os egípcios. Você está entendendo o que Deus está falando contigo? As crises sempre vieram, meus irmãos. Os problemas sempre vieram, sempre aconteceram e vão estar sempre diante de nós. Mas não é para nós olharmos para as coisas ruins que aconteceram no passado, não. É para nós olharmos e trazermos à memória as coisas que nos podem trazer

ficarem e se escondam de diante de ti. É assim. Não tenha medo da sua crise. Eu não sei onde está instalada a sua crise. Como nação, nós estamos em crise. E quando nós estamos em crise, eu diria financeira, tudo é afetado, não é verdade? É, vem desemprego, vem tanta coisa ruim, não é? Inclusive eu vi, eu estava falando recentemente, eu não tenho alegria nenhuma, meus irmãos, em ver nenhuma pessoa ser arrebentada, ser acabada. Não, nós temos que ver as pessoas como almas. É evidente que se as pessoas fazem coisas erradas, são sementes e haverão consequências, é verdade? Mas oremos pela nossa nação. Nosso país é grande. Se nosso país melhorar, todos nós vamos melhorar. Se o nosso país melhorar, todos nós seremos abençoados. E que as pessoas, meus irmãos, que estiverem no governo desse país, entendam que não se pode fazer leis, não se pode abençoar nada que seja contrário à palavra de Deus, senão o país sofre mesmo. Tem questões naturais, tem questões, eu diria, de corrupção, mas tem questões espirituais envolvidas, e cabe a nós como crentes apresentar a Deus essas questões para que elas sejam resolvidas, embasadas na palavra de Deus, e assim nós vamos ter paz. Eu estava falando que às vezes temos crises, e às vezes as crises vêm e afetam a todos nós. Às vezes você tem a sua crise, como eu estava dizendo, talvez seja na família, talvez seja no trabalho, talvez seja por causa de uma enfermidade, talvez uma perseguição. São tantas coisas que podem nos levar ao caminho da crise. Mas o que é que você tem para contar que Deus já fez na sua vida um dia? O que é que você tem para se lembrar? Poxa, um dia eu estava assim e Deus agiu.

medo da sua crise. Deus está contigo na sua crise. É preciso trazer a lembrança, a memória, aquilo que nos pode trazer esperança. Vocês já se esqueceram que eu multipliquei o pão? Vocês já se esqueceram que nós não tínhamos quase nada de alimento, numa vez 5 mil, outra vez 4? Como é que vocês podem se esquecer? Você já recebeu alguma bênção de Deus na sua vida? E se você já recebeu alguma bênção de Deus na sua vida, use essa bênção, traga a memória para você vencer a crise que você está vivendo hoje. Traga a memória. A Bíblia Sagrada nos fala, meus irmãos, que havia um gigante chamado Golias, um filisteu, que zombava do povo de Deus, mas estraçalhava o povo de Deus. Língua ferina, desbocado, o verdadeiro bocão. E um dia Davi, o marmiteiro, até o presente momento, embora fosse também pastor de ovelhas, foi até o campo de batalha. No versículo 32, Davi, indignado com aquele gigante, falou para o rei Saul: olha, eu vou lá, vou colocar esse gigante por terra. Rei, eu vou lá, eu vou acabar com esse gigante. É? Eu vou acabar com ele. O rei estava preocupado e olhava o garoto Davi. E o rei disse para ele: olha, você não pode pelejar com ele não. Versículo 33, não dá. Você ainda é muito moço. Saul estava dizendo: não quero que você morra tão jovem, mas estava dizendo também: você não tem experiência para essa batalha. Agora o grandão aí, esse aí é homem de guerra desde a sua mocidade. Aí Davi trouxe à memória coisas que podiam trazer esperança. Ele não ficou pensando: puxa, no dia que Samuel foi lá em casa, né, um exemplo, eu não estava lá e queria fazer unção sem a minha presença, agora eu estou desgostoso com Deus, não gosto mais de Deus. Não, ele trouxe a memória, testemunho, bênção recebida de Deus, trouxe a memória bênçãos que Deus havia operado. Não, porque não é que Davi, ele sozinho, eu diria, foi lá, pegou o leão. Não, havia o Espírito de Deus sobre ele, havia um projeto de Deus na vida dele. Porque, meus irmãos, sem o Espírito de Deus, eu, você e Davi sairíamos correndo. Ó, ele trouxe a memória, olha, versículo 34, eu estava apacentando as ovelhas, vinha um leão e um urso e tomava uma ovelha do rebanho, e eu saí após ele e o feri.

testemunho. Essa era a história que o fazia ter confiança que ele haveria de vencer o gigante, pois Deus o havia ajudado a vencer o leão. E não só o leão, ele fala também de um leão e um urso. Assim feriu o teu servo o leão como o urso. E sabe o que vai acontecer? Assim como foi com o leão e assim como foi com o urso, será também com esse gigante incircunciso. Eu acabei com o leão, eu acabei com o urso, eu vou acabar com esse que está zombando, não é só desse povo, mas está zombando do Deus desse povo. Traga à memória aquilo que te pode dar esperança. Se aparece um gigante, é claro que é uma forma, eu só estou ilustrando. Se aparece um gigante na sua frente, você está lá cheio da presença de Deus para enfrentar o gigante, e você começa a se lembrar que um dia você apanhou de um anão, sabe quando você vai derrotar o gigante? Nunca! Lembre-se das bênçãos que um dia você já recebeu do Senhor. Eu sei que todos vocês aqui têm pelo menos uma bênção para contar. E às vezes tem irmãos que falam: ah, minha bênção é bem pequenininha. Meus irmãos, bênção de Deus não é pequenininha não, toda bênção de Deus é grande. Você vai se lembrar sim de tudo quanto Deus já fez na sua vida, de tudo quanto Deus já fez em favor da sua família. Você acha que as portas que abriram no decorrer da

O adversário pode ser bastante numeroso, mas Deus, além de dar a você a força para vencer, se necessário for, Deus vai mandar vespões lá no meio deles, na verdade. Olha que vespão é difícil, hein? Um vespão mandando ferroada não é de aguentar, não. Conheço irmão que levou uma ferroada de vespa na cabeça, meus irmãos, acabou de levar a ferroada, cabrum, desmaiou na hora. E está aqui hoje. Fica de pé em nome de Jesus Cristo, fica de pé. Você vai cantar comigo, mas vai cantar mesmo, de verdade. É meu Deus quem me dá a vitória. Traga à memória as coisas, aquilo que te pode trazer esperança. Somos mais que vencedores, não tenha medo das suas batalhas e nem das suas crises. Nós temos um Deus vivo que está conosco. Se já fez uma vez, fará de novo. Senhor meu Deus, Senhor meu Pai, muito obrigado, meu Deus, por esse alimento, pela sua palavra, pelo poder do Senhor na nossa vida. Nós queremos, Senhor meu Deus, trazer à memória aquilo que nos traz esperança. Nós queremos, Senhor meu Deus, enfrentar as nossas crises, ó Deus, enfrentar os nossos momentos mais difíceis, confiados, ó Deus, em todas as coisas que perfazem a sua promessa, por todas as coisas que

0: prazer nessa sua vida de desespero, sem nenhuma perspectiva, sem nenhuma esperança. Por isso foi falada essa palavra: é preciso trazer à memória aquilo que pode me trazer esperança. E é o profeta lamentador falando isso. Deus quer ver você bem. Deus quer ver você vitorioso, vitoriosa, sorridente. Deus quer ver você registrado para morar na sua glória lá no céu. Você que está afastado dos caminhos do Senhor, não é assim que Deus quer te ver. Volta para Ele agora, volta. Volta para Jesus Cristo agora. Você que nunca entregou a sua vida ao Senhor, entrega a sua vida para o Senhor agora. Enquanto você não entrega a sua vida para o Senhor, Deus ainda não fez o registro da sua pessoa como propriedade dEle. Você vai clamar e você não vai ser ouvido.
1: Glória a Deus.
0: Você vai pedir e não vai ser respondido. A igreja vai subir, você vai ficar. Entrega o teu coração ao Senhor, Ele ama você. Deus quer fazer de você uma pessoa vitoriosa, uma pessoa perdoada. Quer perdoar os seus pecados, quer aplanar a sua vida, quer dizer a você: olha aqui, meu filho, eu sou o teu Deus. Tem um lugar preparado para você juntinho de mim, para que você possa viver ao meu lado, perto de mim por toda a eternidade. Aceita Jesus como seu Salvador. Reconcilia-te com Deus, você que está aqui, você que me ouve em casa, e viva uma vida tranquila, uma vida de esperança. Se você quer reconciliar-se com Deus, se você quer aceitar Jesus como seu Salvador, esses irmãos que estão de pé aí só estão esperando o seu sinal. Eles vão atender você pessoalmente aí onde você está. Se você quer dar um sinalzinho com a sua mão, não se envergonhe de Deus. Deus

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0: Precisamos interceder pelas nossas crianças.
1: Verdade, realmente precisamos orar, interceder, porque a gente sabe como o inimigo tem lutado, né, com essas crianças, e muito bom esse pedido de oração. Deus abençoe a sua vida, minha irmã, que nós vamos interceder daqui a pouquinho e você vai interceder conosco.
0: A Helenilza, peço oração por mim também, sou Helenilza, vou fazer uma cirurgia, vamos interceder, nós vamos orar junto com você também. Que o Senhor guie as mãos do médico que vai fazer aí, Jesus, essa cirurgia, da equipe toda que estará fazendo essa cirurgia, tá bom? Irmã Helenilza, se eu falei certinho aí, se eu falei errado, você me corrige aqui no chat. Falando então das crianças, dos jovens, nesse domingo, já quero aproveitar e deixar o convite para você aqui. Eu tô falando para você se preparar para orar conosco. Menos de 5 minutos iniciamos aí a nossa oração. Mas eu quero convidar você, porque amanhã, Andréia, domingo, nós teremos aqui o prosseguimento da campanha, hein? Campanha poderosa, pastor Jerry Bochá pregando a palavra e orando por todos, dando lugar ali para os dons do Espírito Santo. Teremos uma equipe de obreiros que ora, jejua, se prepara para o domingo também, para acontecer libertações. Nós vemos tantas coisas aqui, pessoas expelindo obras malignas, pessoas sendo curadas, abandonando muletas.
1: Milagres.
0: Um mover, uma libertação de Deus por causa da presença de Deus, da palavra dele sendo pregada ali sem mistura, verdadeiramente. A campanha é a unção para a nova geração. Na vida das crianças, na vida dos adolescentes, na vida dos jovens. Começa a falar isso. Ontem eu tive um momento de oração com o ministério de crianças aqui da igreja, o Pequeno Galileu, com as professoras, com a liderança do ministério o Pequeno Galileu. Estava orando por elas, trouxe uma palavra. Eu lembrei do meu testemunho ali, André, que eu disse,
1: foi,
0: né?
1: Mesmo.
0: 8, 9 anos, aceitei Jesus na escolinha, na EBF, na Escola Bíblica de Férias. Olha a importância desse trabalho.

Senhor, entregado, Senhor, aqueles que têm se entregado a Ti, Senhor, nos cultos, aqueles que estão se preparando para se batizar, Senhor, que estão, Senhor, em libertação, que o Senhor venha mesmo, Senhor, trabalhar nessas vidas, nesses corações, e que Teu Espírito Santo, Pai, oh, Espírito Santo, é só o Senhor para trabalhar, é só o Senhor para mudar o nosso coração, a nossa mente, é o Teu Espírito, Senhor, que nos convence de todo o pecado, de toda imundícia, de toda maldade, Pai, é o Teu Espírito Santo, Senhor, aleluia, oh Senhor, quem faz a obra em nossos corações, e que o Senhor venha aperfeiçoar, Senhor, esta obra a cada dia. Ah, Deus querido e poderoso, eu quero orar a Ti, Senhor, neste momento. Eu apresento, Senhor, as famílias nas Tuas mãos, todos aqueles que estão orando comigo, Senhor, seja, Senhor, pela rádio, seja, Senhor, pela live, Senhor, pelo celular, por qual meio de comunicação que eles estejam comigo, Pai, aqui, em uma só fé, em um só propósito, meu Deus. Eu quero apresentar a família de cada um, meu Pai. Que o Senhor visite agora. Vá de encontro, Senhor. Vai ao encontro deste lar. Que o Senhor possa alcançar esta vida. Alcança, Senhor, esta família. Alcança, Senhor, esta mãe que chora, Senhor, pelo seu filho, Senhor, pelos seus filhos, que muitas vezes saíram de casa, Pai, e ainda não voltaram. Alcança, Senhor, neste momento, essas mães, ó Pai, que estão intercedendo pelos seus filhos que estão enfermos, como essa irmã que pediu oração pelo filho dela que está internado há tantos meses, Pai. Ah, Senhor, se a mãe, Senhor, se compadece do seu filho, meu Deus, quem dirá o Senhor, Papai, que fez e que deu a vida, aleluias. Ah, Senhor querido, vá de encontro, Pai, vai, Senhor, visitando, Papai. Vai alcançando, Senhor, neste momento. Eu te peço, Senhor, os bebês, ó Pai, nas UTIs. Vai, Senhor, alcançando agora, Senhor. Eu te peço nas UTIs neonatal, nos hospitais, que o Senhor visite, Senhor, agora esses corredores. Visita, Senhor, cada leito, Pai. Ah, Senhor, eu peço que o Senhor alcance agora o Hospital do Câncer, Senhor. Visita, Senhor amado, o Hospital do Câncer Infantil ali, Senhor, quantas crianças, Pai, em cima de um leito, Senhor, muitas vezes com dores, e tomam remédios e não tem efeito, Senhor. A dor, ela não passa. E a mãe, Senhor, e o pai, e a família sofrem junto, Senhor, com esta criança. Ah, Senhor, que o Senhor possa ser o bálsamo, que o Senhor possa, Senhor, alcançar, Senhor, essas vidas tão pequenas, Pai. Ah, Deus querido e poderoso, levar a cura, levar, Senhor, eu te peço um milagre, Pai. Oh, Deus querido e poderoso, eu peço que o Senhor alcance mesmo, Senhor, aquelas crianças que estão desenganadas pela medicina, aquelas que são, meu Deus, vivendo em casa até mesmo, Senhor, vegetando, Pai, Senhor, já sem nenhuma esperança. Mas, Pai, o Senhor é aquele que chega, meu Deus, quando não tem mais esperança, quando não há mais vida até mesmo. E o Senhor veio, Senhor, para dar vida e vida com abundância, aleluias. Ah, Senhor da glória, alcança, Senhor, essas famílias, Senhor, que passam por esta rotina, Senhor, hospitalar. Visita agora, Senhor, estas famílias, Pai, com essas crianças, Deus querido e poderoso, muitas vezes, que na cidade não tem, Senhor, ah, Senhor, uma estrutura de saúde, mas que o Senhor possa, Senhor amado, ser

Oh, meu Deus, que tristeza no coração. Mas que o Senhor possa, Senhor amado e poderoso, abençoar neste domingo, Senhor. Faz coisas grandes, Pai. Eu creio, Senhor, nós estamos orando a Ti, Senhor. A nossa confiança, como foi lido no início dessa oração, está em Ti, Pai. Muitos confiam em carros, em cavalos, muitos confiam em homens. Mas nós confiamos no Senhor, aleluias. Ah, Deus querido, venha, Senhor, ó Deus, visitar agora. Eu te peço, os seus filhos, Pai, que muitas vezes, Senhor, são as únicas pessoas que te servem dentro dessa família. São as únicas pessoas, ó Pai, o meu esposo, meu Deus. Nós éramos, ó Pai, os jovens ali dentro da nossa família e não tínhamos ninguém, Senhor, dentro da nossa família, cristãos. E eu peço que o Senhor visite agora. Essas vidas, ó Pai, que ainda estão, Senhor, em lares, Pai, que não servem a Ti. Mas, Senhor, o Senhor tem levantado essas vidas, ó Pai, com poder, com autoridade. Que o Senhor venha dar graça, que o Senhor venha dar força, que o Senhor revista, Pai, do Seu poder, essas pessoas neste momento, aleluias. Vá de encontro, Senhor. Vai, Senhor, ó Deus, fortalecendo, Pai. Vai, Senhor, meu Pai, em nome de Jesus, alcançando, Senhor. Meu Pai, aumentando a fé, Senhor, dando graça e sabedoria.

Que o Senhor venha se revelar também, papai. Porque a revelação é algo, Senhor, íntimo, Senhor, particular, de cada um. Que o Senhor vá de encontro, Senhor. Vai, Senhor, alcançando, Senhor, a cada jovem. Que o Senhor alcance a cada vida, transformando, libertando, pai. Porque quando o Senhor encontra, meu Deus, com uma vida, com uma pessoa, aleluia, o Senhor transforma da água para o vinho. Ah, Deus querido e poderoso, alcança mesmo, Senhor. Ah, Deus querido, Deus tremendo, esta geração, e que venham te adorar, Senhor, em espírito e em verdade. Que venham te adorar, Senhor, genuinamente, entregues a ti, Pai, de coração, Senhor. Oh, Deus maravilhoso, Deus tremendo, quero apresentar, Senhor, a ti. Eu oro, meu Pai, pelas mamães neste momento, Senhor. As mamães que oram, Senhor, pelos seus filhos. Os seus filhos, ó Pai, que saíram dos seus caminhos, que outrora, Senhor, levava suas crianças para a igreja junto com ela. E agora, Pai, seus filhos cresceram, estão jovens e não querem mais ir para a sua casa. Que o Senhor alcance, Senhor, a cada um. Que o Senhor alcance esta mãe, este pai, que tem os seus filhos fora dos seus caminhos. Pai, esses filhos não são, meu Deus, deles, mas são do Senhor. Foi o Senhor quem preparou, o Senhor quem formou, quem fez, o Senhor quem deu a vida, Pai. Ah, Senhor querido, que o Senhor vá de encontro agora, alcançando essas vidas, onde eles estiverem, Senhor. Talvez em lugares, ó Pai, que não glorificam o Seu nome, muitas vezes fazendo, Senhor, obras.

estão afastados da sua presença. Senhor, o Senhor está voltando, que o Senhor, meu Pai, possa mesmo jogar esta rede, Senhor, e trazer de volta para a tua casa. É tempo, meu Deus, de reconciliação, é tempo, Senhor. Eu creio, Pai, que eles possam, meu Deus, voltar arrependidos, como aquele filho pródigo, Pai, que falou: me levantarei e vou ter com meu Pai. O que eu estou fazendo?

ser luz, possam fazer a diferença aonde o Senhor tem colocado eles, aleluia. Usa mesmo, Senhor, que, meu Pai, as pessoas possam ver, Senhor, o Senhor através dessas atitudes, através da vida, Pai, deste trabalhador, dessa trabalhadora, Pai. Oh, Deus querido e poderoso, aqueles, Senhor, que estão também orando, Senhor, para dormir, aqueles que chegaram cansados, ó Pai, da rua, do seu trabalho deste dia e vão descansar. Que o Senhor, ó Pai, alcance a cada um neste momento. Ó, meu Deus querido, falando em descanso, quantas pessoas, Pai, que chegam para dormir e não conseguem? Quantas pessoas que sofrem de insônia? Quantas pessoas, ó Pai, que sofrem, meu Deus, por não terem, meu Deus, um sono tranquilo? Ah, Senhor da glória, a Tua palavra diz que eu me deitei e acordei porque o Senhor me sustentou. Que a Tua paz seja, meu Deus, presente na vida, meu Deus, desta pessoa que está conosco agora nesta oração. A Tua paz que excede todo entendimento, visita este coração, tirando a ansiedade, tirando a depressão, tirando as preocupações. Quantas preocupações, meu Deus, permeiam, Senhor, as mentes, meu Pai. Oh, Senhor, as pessoas muitas vezes, Senhor, eu tenho visto, oh Deus querido, e estudado sobre isso, que ficam tão preocupadas, com tantos pensamentos, meu Deus, em sua mente, no seu cérebro, que não conseguem descansar. E, meu Pai, afeta todo o seu organismo, todo o seu corpo, meu Deus, trazendo doenças, trazendo, meu Deus, hormônios e trazendo, Pai, até, Senhor, situações e sentimentos, meu Deus, que não fazem bem. Ah, Senhor da glória, que o Senhor alcance, meu Deus, a todos esses que tomam remédio para dormir, que tomam, Senhor, florais, que tomam alguma medicação, Senhor. Deus querido, às vezes a pessoa toma tantos remédios e nenhum remédio faz efeito. Oh, Senhor. Ah, meu Deus, que o Senhor possa alcançar essas vidas agora. Oh, Senhor, meu Deus, dando uma madrugada tranquila, dando um sono, Pai, reparador, dando um descanso, Senhor, verdadeiramente, porque a noite foi feita, Senhor, para dormir e ter o seu descanso, Pai. O Senhor fez tudo perfeito. Oh, e o nosso corpo humano precisa, Pai, desse descanso. Que o Senhor venha, oh, Senhor, oh, Pai, ajudar. Que o Senhor venha, meu Deus, dar a cura, Pai. Oh, Senhor, abraça, Pai, esta pessoa que está ansiosa, que está até mesmo desesperada. E como inimigo, meu Deus, se aproveita deste momento e muitas vezes na madrugada coloca pensamentos de morte, pensamentos, meu Deus, malignos, meu Pai, em cada vida, Senhor, nessas mentes, mas que venham ser repreendidos agora. Em nome de Jesus, todo espírito

0: na tua misericórdia. Ah, Senhor querido, Deus maravilhoso, eu quero, Pai, interceder também, Senhor, neste momento, pelos ministérios da sua igreja, o ministério, Senhor, infantil, pequeno Galileu. Oh, Senhor, abençoa, Senhor, ó Pai, neste dia, Senhor. Eu te peço, Pai, abençoa nas férias agora, Senhor, os trabalhos com as crianças também. Abençoa, Senhor, de uma forma gloriosa, Pai, que Sua palavra venha a ser pregada e ministrada para esses pequeninos, Pai. Continua, Senhor, abençoando e dando a vitória, Pai. Em nome do Senhor Jesus, em nome de Jesus.
1: Sim, meu Deus, em nome de Jesus. Em concordância com o coração da sua serva, meu Pai, continua visitando, continua fazendo, continua alcançando, meu Pai. Ô, Senhor.

setas malignas nos pensamentos, Senhor meu Deus. Tira a soberba, vanglória, exaltação e tantas outras coisas que desagradam o Senhor e vão contra a sua palavra que o Senhor tem nos ensinado. Troque, dá-nos um coração novo, Senhor, um coração como o coração de Cristo. Um coração, Senhor meu Deus, que perdoa. Um coração, Senhor meu Deus, que ama de verdade. Um coração que se entrega, Senhor meu Pai. Oh, meu Deus, um coração obediente, Senhor meu Deus, meu Pai sincero. Quebrantado, contrito, aqueles que o Senhor não despreza, meu Pai. Aleluia. Oh, Santíssimo Deus, nessa madrugada nós pedimos, faz esse mover na nossa vida. Sopra o vento do seu Espírito, meu Deus, o vento do renovo. Renova a nossa vida. Renova, Senhor, meu Deus, meu Pai, a sua igreja, os seus servos. Renova, Senhor, fortalece, meu Pai, aleluia. Sopra o vento do seu Espírito, Senhor. Aquele que traz vida, que levanta, meu Pai, aleluia. O vento do Espírito que soprou ali naquele vale, naquela visão, naquele vale de ossos secos, meu Deus. Oh, Senhor, meu Deus, quantos que estão, meu Deus, como aqueles ossos naquele vale. Sopra o seu vento e levanta. Levanta um exército, Senhor, meu Deus, nessa última hora. Levanta homens e mulheres cheios da sua presença, homens e mulheres, Senhor meu Deus, que o coração arda na sua presença, homens e mulheres que venham arder na sua presença em oração, que a vida seja um incêndio de oração, que tenham fome da sua presença, sede da sua palavra. Levanta, Senhor, esse exército de intercessores, meu Deus. Nós pedimos nesse ministério de intercessão global, levanta os intercessores nessa terra. Levanta os homens e mulheres destemidos do norte do Brasil, no nordeste, Senhor meu Deus. Os irmãos de fé, as irmãs de fé no centro-oeste, no sul, no sudeste, meu Deus. Levanta nesse país. Levanta, Senhor meu Deus, nas Américas. Levanta, meu Deus, nós te pedimos na América do Sul, na América Central, América do Norte. Levanta no Caribe. Levanta, Senhor meu Deus, na Ásia, na Oceania, continente africano. Levanta na Europa. Levanta, meu Deus, nós pedimos em toda a terra. Levanta homens e mulheres.

pé na sua presença, nos encheu do seu Espírito Santo. Nosso coração é cheio de gratidão, meu Deus. Somos gratos ao Senhor. Sim, agradecemos por tudo que o Senhor tem feito. Eu agradeço, Senhor, meu Deus, pela minha família. Eu agradeço pela vida da minha esposa que está aqui. Eu agradeço, Senhor, meu Deus, por esse ministério, pela vida dos seus servos que oram conosco, pela diretoria dessa igreja. Eu agradeço, Senhor, meu Deus, por tudo que o Senhor tem feito. Nós oramos, meu Deus, gratos por tudo, Senhor, por todas as experiências, meu Deus, pelas lágrimas derramadas. Sim, grande Deus, nós agradecemos por tudo que o Senhor tem nos ensinado, Senhor, meu Deus, e permitido aprendermos, vivermos, crescermos na sua presença. Oh, Senhor, te louvamos, meu Pai. Porque o Senhor pega todas essas experiências e como uvas, Senhor, meu Deus, o Senhor nos faz ali dar o melhor suco, Senhor, meu Deus, pisando naquele lagar e transformando em suco, e o melhor suco. Nós te louvamos, Senhor, meu Deus, por esses momentos especiais. Nós te louvamos, Senhor, meu Deus, pela vida de cada pastor, presbítero, diácono, pregador, professor de escola bíblica, professora, o professor de crianças no Pequeno Galileu. Te louvamos pela vida de cada músico, Senhor, meu Deus, pela vida de cada instrumentista, pela vida de cada um que louva o seu nome, Senhor, nos altares, nas praças, os pregadores, Senhor, meu Deus, destemidos, que pregam o evangelho, Senhor, meu Deus, em todos os locais, aproveitam todas as oportunidades, em porte público, em praças. Senhor, meu Deus, nós te louvamos. Oh, Senhor, meu Deus, meu Pai, levanta mesmo, Senhor, levanta mais e mais. Levanta jovens, Senhor, meu Deus, meu Pai, eu me recordo, meu Pai, o Senhor me enchendo da sua presença. Eu pegava a cadeira no pátio do colégio, Senhor, e colocava no meio do pátio, e levantava e começava a falar do seu amor no colégio, Senhor, meu Deus. Oh, Senhor, meu Deus, e quantos o Senhor tem usado em universidades? Quantos jovens o Senhor tem usado, Senhor? Continua, levanta mais, meu Deus, levanta mais. Usa com

O coração de pedra põe um coração de carne. Alcança, Senhor meu Deus, o poder executivo, legislativo, judiciário. Alcança, Senhor meu Deus, sim, meu Pai, nós pedimos ao Senhor. Só o Senhor que tem o poder, só o Seu Espírito que traz o verdadeiro arrependimento, Senhor meu Deus, com a Sua palavra. Vem, Senhor meu Deus. Vem, Senhor, nós intercedemos nesta madrugada. Move a Sua mão poderosa. Alcança, Senhor meu Deus, as nações, meu Senhor, que estão em guerra, meu Pai. Quanto derramamento de sangue, Senhor meu Deus, alcança, nós pedimos, Senhor meu Pai, faça cessar as guerras, meu Deus, alcança, Senhor meu Deus, a Venezuela, Senhor meu Deus, nós oramos pelas famílias ali, Senhor, por aquele povo que sofreu aquele abalo, Senhor, aquele terremoto, Senhor, gigantesco, Senhor, quantas vidas foram perdidas dali, quantas vidas ceifadas. Alcança as famílias que estão em luto, meu Deus, conforta os corações, meu Deus, ajuda, meu Pai. Nós pedimos ajuda, Senhor, muitas nações enviando ajuda, o Brasil enviando ajuda, a sua igreja, Senhor, meu Deus, envolvida também, ajudando o povo ali na Venezuela, os nossos irmãos venezuelanos. Senhor, meu Deus, toca nos corações, para que venham ajudar mesmo, Senhor, meu Deus, em nome de Jesus Cristo, aquele que pode ajudar, que ajude, Senhor, com oferta, que ajude de alguma maneira, meu Deus, e continue usando a sua igreja, que já está, Senhor, meu Deus, ajudando, já está fazendo, cumprindo com o seu papel. Ô, Senhor querido, Senhor maravilhoso, nós te louvamos, Senhor, meu Deus, nós te bendizemos e pedimos, Senhor, meu Pai, põe esse amor no nosso coração.

para alcançar as crianças, meu Deus, sim, grandioso e maravilhoso Deus. Querido Pai, amado e soberano, vem, Senhor, e faz essa obra na nossa vida. Pedimos o revestimento, Senhor, nessa batalha que acontece nesse momento, nessa guerra espiritual que acontece nesse momento de oração. Reveste os seus servos, Senhor, meu Deus, com a sua armadura espiritual. Venha nos revestir, Senhor, meu Deus, com o seu poder, com a sua graça. Vem, Senhor, com a sua armadura descrita ali no livro de Efésios, Senhor, meu Deus. Vem com o capacete, a couraça, o escudo, a fé, a espada do Espírito. Sim, Senhor, meu Deus, o calçado, o cinturão, meu Deus, nos veste com a sua armadura, meu Pai. Em nome de Jesus, para suportarmos o dia.

0: É tremendo.
1: Glória a Deus.
0: Eu vi o Movonosco, Deus alcançando vidas, orando conosco, respondendo pedidos de oração. Com certeza que muitos foram alcançados e você vai testemunhar que a mão de Deus alcançou a sua vida nessa madrugada, nessa oração. Continue orando conosco. Essas orações da meia-noite com o Ministério de Intercessão Global. Deus já preteza que Deus já preparou.
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0: saber se tenho fé? Como saber se tenho fé suficiente para que haja essa concordância? Não basta apenas crer em Deus de uma forma sentimental e emotiva, mas é preciso acreditar nele de uma forma totalmente consciente. E isso só é possível através de suas palavras. As escrituras sagradas não nos deixam dúvida ao dizer: a fé vem pelo ouvir e ouvir a palavra de Deus. Coração. Para tocar o coração de Deus, é preciso que Ele veja em cada um de nós como estamos o servindo, qual a nossa crença para com Ele. Se você começar a crer em Deus hoje, de uma maneira consciente, ouvindo e crendo em Sua palavra, tenha certeza de que sua vida nunca mais será a mesma. 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
1: 1:05.
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Você que me acompanha, quem sabe aí no seu local de trabalho, no seu ambiente de trabalho, você funcionário público, os irmãos aí são médicos, policiais, bombeiros, todos que estão no plantão, será uma madrugada na presença de Deus. Ou quem sabe você que me ouve, que está passando por um momento difícil, quem sabe algo aconteceu que está te levando a estar na madrugada, nós estaremos aqui buscando ao Senhor e sendo edificados. E aqui não tem madrugada vazia, aqui não tem tempo para a mente desvariar por pensamentos longínquos, não. Aqui você é o tempo todo alimentado com a palavra de Deus, que é aquilo que edifica ao nosso coração. Mas não quero estar sozinho, não. Nos estúdios aqui, tá eu na operação hoje, irmão Hamilton, mas não queremos estar só nós dois. Eu quero a tua mesmo participação. É isso mesmo. E você que nos acompanha, já sabe como participar, você pode enviar sua mensagem para o nosso WhatsApp. Sim, o número é muito fácil, DDD 11 982923392. Repetindo, 11 DDD 11 982923392. Faça como o Alexandre, a Giane, a Lili, que está, já enviou aqui a sua mensagem. Envie seu testemunho.

0: Jesus, obrigado pela participação. É isso aí, nós, meus irmãos, já tivemos o primeiro ouvinte, mas nós temos aqui também no WhatsApp a Sônia Marcilva, Sônia Marquinhos, o irmão Marquinhos aqui, de pedidos de oração, deixando bem específico, nós estaremos apresentando a cada um deles, amém? Linha aberta, estamos com mais um ouvinte, a paz do Senhor Jesus.
1: A paz do Senhor Jesus.
0: Quem eu... Com quem eu falo?
1: Você fala com a dona Inês de Uberlândia, de Minas Gerais.
0: Amém, os mineiros participando aí, é uma benção, é sempre um prazer. Fândia, nossos irmãos de Uberlândia.
1: 24 horas.
0: Amém, os irmãos de Uberlândia. Conheço que os irmãos de Uberlândia são um povo de fé mesmo, estão sempre acompanhando Maria a programação. Irmã Maria Inês, conte a benção.
1: Eu liguei para pedir oração e dizer que eu estou acompanhando pelo meu radinho aqui 20, o dia todo, estando oração às 2 da manhã. Eu quero pedir oração pelo meu irmão, todos estão com problema de saúde.
0: Amém, nós estaremos apresentando aqui em nome de Jesus.
1: Mas acredito que Deus, eu estou aguardando uma cirurgia de vesícula, eu estou com muitas pedras. Mas tô com Jesus, tô com ele.
0: Isso que é importante, né? Com Jesus, né, irmã Maria? Está firme com Jesus. O barco pode balançar, as ondas. O barco pode balançar, as ondas podem parecer grandes, mas se Jesus está no barco, a gente tem certeza de que uma hora o mar e o vento vai se acalmar, não é verdade?
1: É verdade. Já fiz a cirurgia na visão com a mãe, que eu estava com catarata. Deu tudo certo, graças a Deus, pastor. Eu sou de Araxá, pastor.
0: É?
1: É, eu estava morando em Brasília e vim para Belândia para fazer essa cirurgia. Porque lá eu não consegui.

0: não tem esposo, não tem neto, não tem filho.
1: Agora eu tenho certeza que a irmã tá precisando ir pra igreja mesmo. Ajuda de alguém. Chega na igreja, vai pedir ajuda de alguém lá, que eu tenho certeza que eles vão lhe indicar. Só a pergunta de onde é que tem uma igreja, Deus é amor? Aquela igreja a igreja onde acontece milagres. E eu tenho certeza que eles vão lhe indicar aí.
0: Preciso ir, pastor, mas eu tô acompanhando você pelo rádio.
1: Amém, Deus abençoe, tá? É um prazer, estarei orando e apresentando a tua vida em nome de Jesus. Fica na paz do Senhor Jesus, irmã Maria, Deus abençoe. Isso aí, nós temos os irmãos ouvintes acompanhando de todos os lugares do Brasil e temos mais um. Não temos mais um, mas nós temos agora. Não vamos, porque agora é o momento de quadro. É isso aí. Aqui nós temos uma edificação para a nossa alma. 1h22, Pão Diário com o pastor Luca Almeida, com o tema Como está a sua frequência na igreja?
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4: Talvez você, por coisas tão mínimas, tenha deixado de participar dos cultos. Talvez você não conheça a história, não é? Mas aconteceu já, através de tantas perseguições, e eu diria nas asas em tempo, né? No ano, por exemplo, 300 e alguma coisa da era cristã, o imperador Diocleciano, ele ordenou que os líderes cristãos entregassem os seus livros. Creio eu que talvez parte das escrituras, né, que temos hoje, e para serem queimadas. Isso seria uma prova de fidelidade e também governo. E também, claro, para sofrerem consequências das perseguições, e em alguns casos até a morte. Só que, é claro, seria a negação da fé. E alguns líderes, eles agiram assim, eles entregaram os seus livros, né? E entregaram até os irmãos que não entregaram os seus livros. Eles foram conhecidos como traditores, ou seja, aqueles que entregam ou entregaram. Eu creio que até traditor, quem sabe, seja a palavra que nós conhecemos hoje como traidor. Talvez venha dessa raiz, quem sabe. Porém, aqueles que obedeceram ao imperador Diocleciano não entregaram apenas os livros, como eu disse, mas entregaram os que se recusaram a entregar e agir contra o edito do imperador. Resultado: perseguições. E não eram perseguições suaves, não. Foi uma perseguição sangrenta, né? Muitos mutilados. Muitos foram mortos. Quantos crentes fiéis sofreram horríveis. Existe um livro chamado A História do Cristianismo, que cita parte dessa história. Lê-se que Antino, bispo de Nicomédia, foi decapitado, ou seja, cortado. Muitos foram executados. Alguns queimados vivos. Eu vi alguns cristãos sendo queimados vivos no país. Não faz tanto tempo num país onde se propaga outro tipo, né, de fé. Outros foram amarrados com pedras, atadas ao pescoço, levados para o meio de lagos, rios, dentro da água, que morte horrorosa, dentro da água, que

traídos, aqueles que foram traídos, aqueles que foram subtraídos, aqueles que tiveram membros tirados do Senhor, não nos colocamos no lugar daqueles que eram lançados dentro da água, pedra amarrada ao pescoço, os que foram queimados vivos. Não, nós simplesmente vivemos a nossa vida sem pensar na grande, eu diria, misericórdia de Deus para os tempos que nós vivemos, pelo menos até agora, de podermos ter essa liberdade de buscar a Deus, de irmos à igreja, de falar de Deus para outras pessoas. Para trás, se nós olharmos para trás, não é? A gente pode notar os daqueles homens e mulheres de Deus à disposição, mesmo debaixo de tamanha perseguição, de continuar se reunindo como igreja para proclamar a glória e a graça do Deus que os resgatou das trevas para a sua maravilhosa luz. Porque olha, ouvintes, não é brincadeira não, você saber que tem irmão sendo queimado, saber que tem irmão que está sendo decapitado, cortado braço, perna, e você ter a disposição de se reunir na presença de Deus, de se reunir, cultuar a igreja, cultuar a Deus, fazer a vontade de Deus. Resoluto, aqueles eram resolutos, mesmo debaixo de tamanha perseguição, eles iam às reuniões, mesmo às vezes alguns não tendo braço, perna, alguns que tinham os olhos vazados, aqueles que tinham perdido seus entes queridos, perdido seus bens, e correndo ainda o risco de morrerem, serem assassinados, o que aconteceu com tantos. Mesmo assim, eles tinham essa disposição de ir e se reunir como igreja e falar de Deus e falar de Jesus Cristo. E você, ouvinte, aí, toda essa liberdade, você, ouvinte, aí, com toda essa oportunidade, você anda 10 minutos, você está na igreja. Você pega o seu automóvel, 15 minutos, você está na igreja. Não tem perseguição nenhuma. Você pode falar de Deus, pode cantar, pode falar de Deus para outras pessoas.

0: precisamos negar a nós mesmos. É uma questão que não pode ser deixada para trás, né? A nossa fé necessita ser amadurecida. E para que isso possa ocorrer, é necessário, de repente, engolirmos em seco algumas situações que acontecem na nossa vida. E nos reunirmos com os nossos irmãos, nos esforçarmos para estar na presença de Deus. Quanta gente de Deus poderia estar na presença de Deus todo dia e não está? Olha, Otávio, amado, é inacreditável que você tenha esse ego tão inflado e está trazendo essa inflamação generalizada para o seu corpo espiritual. Há quanto tempo você não frequenta um culto? Não gosta de programação nenhuma que a igreja faz? Você tem esse orgulho maligno dentro do seu coração? Isso é um insulto aos irmãos do passado. É um insulto aos pastores que estão legitimamente batalhando e militando para trazer um alimento sadio para a sua vida e para a sua alma. Você precisa mudar de atitude. Precisa mudar de atitude. Você precisa participar de ser culto. Precisa amadurecer essa fé. Viu? Precisa. Precisa amadurecer. Professar essa fé de vida. Precisa engolir em seco, certo? Mas que você precisa congregar, precisa. Eu não sei até quando nós vamos ter essa liberdade. Mas que eu estou vendo fechar-se um cerco, eu estou. Que eu estou vendo que nós estamos tendo já motivo, eu diria, de ojeriza de tantos movimentos, eu já estou vendo isso. E se você, com toda essa liberdade, não frequenta, não divulga, você não fala, tem vergonha de Cristo, eu vou dizer a você uma coisa. Tenho dó de você se vier uma perseguição contra a igreja. Reavalie a sua vida e tome uma atitude vencedora. Participe dos cultos, prestigie o seu pastor, a sua igreja. Maligno, picuinha, esse seu orgulho maligno, diabólico, que leva à perdição. Deixa isso para trás. Venha à igreja em nome de Jesus. E eu sei que tudo Deus há na sua vida, porque Deus vai se agradar de você.
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0: acho, o Vizepete, isso doía, doía, doía muito. Um dia era irmão da tia Leia, estava. Outro dia era outro irmão, que eu não lembro o nome. Daí, ele olhou para mim, daí eu pedi a Deus e fiz um voto com o Senhor Jesus que eu ia contar um milagre. E agora parou de doer, meu, tá bem isso aqui, meu pé encheu dois dias, encheu muito meu pé. Daí eu preocupada, porque eu sou diabetes, daí desinchou e o machucado sarou. Tá bem isso aqui, já, meu Deus. E não tá enchendo mais meu pé, para não lembrar o Jesus.
1: Que

0: dissensões, contendas, falta de amor, justamente para afastar. Porque quanto mais o ser humano ele se isola, mais o ser humano ele se distancia, ele conversa menos, aí vai de mal a pior. E o mundo é interessante como ele sempre tem a roda dos escarnecedores. Mas o Senhor te trouxe até aqui nessa madrugada para você ser edificado, que nós vamos orar em favor da tua vida. Eu não sei o que você está passando, mas permaneça conosco, porque logo mais nós teremos a oração da madrugada. Teremos louvores que vão edificar a tua vida e quadros que vão te trazer sabedoria, instruções para a tua vida. Permaneça na presença do Senhor, permaneça na audiência conosco. Quem sabe você chegou aqui, o link, ou chegou por um acaso nessa rádio, seja muito bem-vindo. Esse é o programa Madrugada do Socorro de Deus, Voz da Libertação da Igreja Pentecostal Deus é Amor, com a sede mundial aqui no centro de São Paulo, na Avenida Prefeito Passos, número 10, no bairro Liberdade. Aqui é o local pronto-socorro de Jesus Cristo. Nós estamos aqui para servir, para proclamar que Ele cura, que Ele salva e que Ele restaura. Falando em restauração da tua vida e de família, nós vamos agora com o quadro Família em Foco, com o psicólogo Jessé Ávila, com o tema Os Benefícios do Diálogo em Família.
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3: A família
4: é um presente de

dá à outra pessoa ar psicológico. Então, ouvir e falar com atenção faz a família respirar melhor emocionalmente. E se você gostou desse conteúdo, compartilhe com amigos e familiares e continue acompanhando a nossa programação. Fique atento porque a qualquer momento estaremos de volta com mais reflexões que podem transformar a sua vida e a sua família. Um forte abraço e até breve.

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0: toda a vida. Sua relação com a criação é amorosa, pois Deus é amor e Ele a ama incondicionalmente. Continue acompanhando, pois iremos compartilhar com vocês todos os fundamentos da fé da nossa igreja. Que Deus abençoe.
1: 2 horas e 3 minutos.

Estamos aqui porque se tem uma coisa que nós sabemos, é que o Senhor nos ouve, o Senhor não desampara aquele, Senhor, que busca a Tua face, aquele, Senhor, que Te pede por ajuda. Obrigado, meu Deus. Obrigado, Senhor, porque conhecemos o Teu nome. Porque quantos, ó Pai, padecem, Senhor, mas não Te conhecem. Mas nós ouvimos, Senhor. Nós ouvimos falar que o Senhor é bom. Nós ouvimos falar que o Senhor cura, que o Senhor salva, que o Senhor livra, que o Senhor transforma. Nós ouvimos falar, ó Pai, que o Senhor não nos desampara. Obrigado, Jesus. Obrigado por termos a Ti a recorrer. Obrigado, Senhor, por este canal de oração, por este momento. Eu creio, Senhor, que nós já somos vitoriosos, simplesmente pelo fato de estarmos na Tua presença. Reconheço, Senhor, reconhecemos a Tua grandeza, reconhecemos a Tua soberania, reconhecemos o Teu poder, Senhor.

intercede por nós em gemidos inexprimíveis, ó Deus. Aquilo que com palavras nós não sabemos expressar, que o Senhor, sim, ó Pai, o Senhor venha traduzir. Meu Deus, nos faz melhores. Nos ajuda, Senhor, a nos tornarmos melhores. Liberta, Senhor, liberta do pecado este homem, esta mulher. Liberta, Senhor, dos vícios. Os vícios de entorpecentes, os vícios alcoólicos, o vício na prostituição, na iniquidade. Liberta, Senhor, dos vícios comportamentais. Liberta da preguiça. Liberta, Senhor, do vício de apostas. Liberta, Senhor, dos vícios, Senhor, que trazem mal, que fazem mal à sua vida, à sua tristeza. Oh, meu Deus, essa pessoa reconhece, ela sabe, mas muitas vezes não tem força para abandonar, não tem forças para mudar a sua vida. Mas o Senhor Jesus é o Senhor que muda a vida do homem e da mulher. Repreende, Senhor, os laços, as cordas, os grilhões, as correntes que aprisionam, que acorrentam. Esta de te buscar não tem força, Senhor, de estar bem com a sua família. Oh, meu Deus, em nome de Jesus Cristo, opera o milagre. Um milagre, Senhor, que só o Senhor pode realizar, Deus. Liberta de uma vez por todas. Como o Senhor libertou aquele endemoniado da região de Gadara. Senhor, em nome de Jesus Cristo, quebra as forças. Senhor, meu Deus, alcança com teus laços de amor. Com os teus cordões de amor, alcança esta vida. Não deixa, Pai. Não deixa ela perecer na ignorância. Não deixa perecer, meu Deus, no mau entendimento. Ela precisa de ajuda. Oh, meu Deus, visita. Aonde estiver uma alma, onde estiver um coração rendido,

Verdade. Síndrome do pânico, crises de pânico, insônia nesta madrugada, meu Deus. Oh, meu Pai, o Senhor tem poder para curar. O Senhor tem poder para libertar, ó Deus. Em nome de Jesus Cristo, alcança. Alcança este coração ferido, que chora, que sangra por ajuda. Liberta, Senhor. Liberta de uma vez por todas. Traz alegria do Teu Espírito Santo. Como Davi, Senhor, no Salmo 51, clamou, Senhor, torna a dar-me a alegria da Tua salvação. Torna a dar, Senhor, a alegria da salvação para esta pessoa, Senhor, que está chorando sem forças. Que outrora estava Te servindo, que outrora tinha forças para orar, mas agora só chora. Oh, meu Deus, Tu conheces o coração.

tua gestação. Oh, meu Deus, tu és o médico dos médicos, Jeová Rafá. Cura, Senhor. Dai o escape, dai o livramento. Para esta pessoa que está numa mesa de cirurgia agora, usa, Senhor, esses médicos. Esta pessoa que está numa UTI, num setor de urgência, num politrauma, Senhor. Dai o escape, dai o livramento. Dai o livramento, Senhor, do infarto, do AVC. Dai o livramento, Senhor. Cura, passa o teu bálsamo. O sangue de Jesus tem poder. Toca agora, meu Deus. Toca agora nos ossos dessa mulher. Repreende, Senhor. Repreende, Senhor, meu Deus, em nome de Jesus, essas câimbras. Repreende, meu Pai, em nome de Jesus Cristo. Toca agora, Senhor, no sangue. Repreende esse reumatismo. Toca, Senhor, nesses pulmões. Restaura, Senhor, como os pulmões de uma criança. Oh, meu Deus, quantos estão acometidos de câncer, em estado, Senhor, nesse estado final, meu Pai, em nome de Jesus Cristo. Oh, meu Pai, a medicina é limitada, mas o Senhor é o Deus do impossível. Cura, Senhor, de uma vez por toda, faz sumir este tumor maligno, esta célula, Senhor, meu Pai, que venha desaparecer. Senhor, que desta oração saia virtude, como saiu virtude de Ti, Senhor, para curar aquela mulher que sofria 12 anos de fluxo de sangue, Senhor. Faz cessar agora a dor desta pessoa, faz cessar o fluxo, faz cessar, meu Pai, a inflamação, faz cessar a infecção, faz cessar agora, meu Pai, faz desaparecer este tumor maligno. Onde quer que ele esteja, Senhor, que ao repetir os exames venha ser constatado que não há mais nada, porque o Senhor operou. É a madrugada do socorro de Deus, Pai. A quem tem, que possamos dizer, a quem tenho eu no céu senão a Ti, e não há na terra quem eu deseja além de Ti. Desejamos o Senhor para nos socorrer, ó Pai. Ó, meu Deus, que a situação em que estamos passando, que o Senhor está nos contemplando, possa, Senhor, te mover de íntima compaixão, como o Senhor se moveu de íntima compaixão por aquela viúva que havia perdido tudo, e o Senhor, ao olhar para ela, se moveu de íntima compaixão. Quantos, Senhor, estão nesta mesma situação? Perderam tudo. Tu és a solução, ó Pai. Tu és a solução para tudo. Pois a Tua palavra diz, quem crê em mim...

pouco. Senhor, mas certa feita, o Senhor fez Pedro tirar uma moeda da boca do peixe. Hoje somos nós, Senhor, que estamos precisando. Nós queremos dar a César o que é de César, pois não queremos dever nada a ninguém a não ser o teu amor. Nos ajuda, Senhor. Descansamos em ti, porque o Senhor é que fez chover maná do céu. Tu fez brotar água da rocha. O Senhor não desampara, pois como diz a tua palavra, fui moço, hoje sou velho, mas nunca vi o justo mendigar o pão, nem a sua descendência desamparada. Tu és o Deus que cuida dos teus filhos. Agora salva, Senhor. Salva, meu Deus, este pobre pecador que se arrepende, que seja alcançado por ti. Perdoa os seus pecados, ó Deus. Lança-os no mar do esquecimento e traz uma nova vida para cada um de nós. Te agradecemos, ó Deus, por este momento de oração, por este clamor. Te agradecemos, Senhor. Segura em nossas mãos. Proporciona, Senhor, uma noite de paz aos teus filhos e o socorro que precisamos. Em nome de Jesus. Amém.

0: Agora entrego a minha vida e confesso Jesus Cristo como Senhor e Salvador da minha vida. Escreve o meu nome no livro da vida, Senhor, e me sustenta até o dia que o Senhor virá me buscar. Perdoa todos os meus pecados e que teu Espírito Santo me ajude a ser fiel a ti nesta caminhada. Amém. Seja muito bem-vindo. Para você que tomou esta decisão, estamos felizes com isso. E para que possamos nos alegrar com a tua decisão, você pode estar enviando uma mensagem para o nosso e-mail. Anote o e-mail: queroaceitarjesus@ipda.com.br. Envie esta mensagem e terá toda uma equipe ali pronta para te receber, te auxiliar e encaminhar. Seja muito bem-vindo à Igreja Pentecostal Deus é Amor.
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2 horas e 38 minutos, esta é a madrugada do Socorro de Deus com seu irmão em Cristo, diácono George Lucas, falando aqui dos estúdios A Voz da

e compartilhar com os demais, com aqueles que não têm. A lógica não funciona desta maneira, segundo Deus. A Bíblia diz que muitos que ali estavam, naquele culto de adoração, tinham posses, estava em suas mãos a condição para fazê-lo. Mas fazer o quê? Dar a Deus ou reter aquilo que Deus nos deu em vida? Deus olha muito para esta questão e disso temos certeza, porque a Bíblia nos revela no livro de Atos dos Apóstolos, capítulo 5, que quando chegou o dia de ofertar, o dia de dar, todos que vendiam, todos que possuíam casas, herdades, não tinham nada como sendo propriamente seu, mas eles tomavam do que era seu, vendiam, e o dinheiro daquilo que vendiam traziam aos pés dos apóstolos, e dizia aos mesmos: reparti entre nós, segundo a sua boa vontade, para que todos tenham em abundância, para que nenhum tenha falta, até o dia em que Safiras e Ananias resolveram reter, esta é a palavra, reter parte da sua propriedade. Então, o Espírito de Deus fala na boca de Pedro: tendo ela a sua propriedade, não seria sua?

Bíblia, mas o Senhor está nos colocando um princípio que nós devemos tratar de aplicar todos os dias e colocar no seu altar não o sobejo, não o que restou. Quantas pessoas que deu ao Senhor a sua vida, mas no fim dos seus dias, quando não tinha mais saúde, quando já não tinha mais paz, quando já não tinha mais o que fazer, então o resto da vida que sobrou, eles entregaram nas mãos do Senhor e disse: está aqui, Senhor, receba a minha juventude, a minha mocidade, a minha meia-idade, eu dei para o pecado, para as drogas, e agora o que sobrou, o que restou, toma, é teu, dê o resto. Aqueles que depositavam estavam dando muito, muito mais do que aquela viúva, mas eles estavam dando daquilo que sobrava, daquilo que restava. E a primeira coisa que nós precisamos entender é que se vamos dar a Deus, tem que ser o nosso melhor. É isso que Deus quer. Eu me recordo que um dia, um professor do nosso seminário que a gente tinha, começou a contemplar a nota dos alunos, e um começou a desculpar, dizendo: é porque eu trabalho. O outro disse: é porque eu tenho uma grande carga familiar. A outra se levantou e começou a explicar todos os seus afazeres domésticos e disse: o único tempo que me sobra, o único tempo que me resta para estudar é quando eu estou em classe. Então o professor se levantou e falou: e o resto que te sobra não venha dar, porque Deus não vai aceitar. O resto do nosso tempo, o resto da nossa esperança, o resto da nossa vida. Se você tem alguma coisa que pode parecer tão pobre, tão insignificante, tão pouco para você, mas se é de coração, traga para Deus e em dedicação, deixe Ele tomar, deixe Ele reinar, deixe Ele dominar o que é seu e não retenha. Porque aquele que retém a sua vida, para ele não tem esperança de salvação. Ele guardou e fez como aquele rico do livro de São Lucas, que usou todos os bens que ele tinha em sua vida, e tudo que ele possuía foi para a sua vida. Nunca compartilhou, nunca, jamais abriu a sua mão para glorificar ao Senhor.

madrugada, para a oração da madrugada. Quero agradecer a participação de cada um. Para você que nos acompanha ou está chegando agora, seja muito bem-vindo. Essa é a madrugada do socorro de Deus. É nossa programação da Igreja Pentecostal Deus é Amor. São 64 anos levando o Evangelho, a mensagem de Deus para os corações necessitados. A Igreja Pentecostal Deus é Amor. Você conhece a Igreja Pentecostal Deus é Amor? É uma oportunidade para você nos conhecer. 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No YouTube também, em áudio e vídeo, nós estamos no Igreja Deus e Amor Oficial. Ali você tem toda uma programação, inclusive este louvor, a qual nós acabamos de escutar. Nós temos o clipe dele no YouTube, no nosso canal do YouTube, você pode estar conferindo. Seja muito bem-vindo. 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
1: Na minha aflição clamei ao Senhor, gritei por socorro ao meu Deus. Do seu templo ele ouviu a minha voz, meu grito chegou à sua presença, aos seus ouvidos. Salmos capítulo 18, versículo 6.
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Mais uma vez, a paz do Senhor Jesus, prezados ouvintes, e aqui estamos nós para a nossa oração. Vamos falar com Deus. Olhe por mim aí, ouvinte, vou orar por você aqui também, e sejamos todos nós abençoados.

bênção venha em favor de tanta gente que está acompanhando a nossa programação. Senhor meu Deus, Senhor meu Pai, nesse instante eu quero colocar na presença do Senhor todas as pessoas que estão nos leitos de hospitais. Algumas pessoas em estado mais grave, algumas pessoas no estado menos grave. Eu quero colocar nas tuas mãos todos esses cujas famílias estão orando comigo pedindo socorro. Porque, Senhor meu Deus, a situação dessas pessoas pode ser uma situação de morte. E nós sabemos, ó Pai, que se não for pela reação orgânica, se não for pelo trabalho da própria reação do corpo da pessoa, pessoas morrerão, meu Pai. Mas o Senhor pode curar, porque para o Senhor tudo tem cura. Se não há cura para a medicina, para o Senhor sim há cura. Então eu quero pedir ao Senhor nesse momento que o Senhor visite essa pessoa que está, Senhor meu Deus, nesse hospital, desenganada pela medicina, esperando por uma reação, esperando, Senhor meu Deus, pela cura. E algumas sabem que dependem de um milagre. Algumas sabem que se não for um milagre, elas não sobreviverão. Põe as tuas mãos agora, Senhor meu Deus, para curar essa pessoa que está temerosa, é claro. Essa pessoa que, por mais que tenha certeza da sua salvação, ela não quer falecer, meu Deus, ela quer viver. Essa pessoa que ainda tem, ó Deus, no entender dela, tantas coisas a realizar. Essa pessoa, Senhor meu Deus, que ainda tem uma família.

meu Deus, cura essa vida, eu insisto, meu Pai. Cura essa enfermidade que para muitos já é irreversível. O que ela vai causar? Em nome de Jesus, visita, Senhor, agora os médicos, dando a eles sabedoria e inteligência para fazerem as suas operações. Usa os seus pastores, servos e servas, que também estão orando comigo nesse momento. E alguns estão colocando a mão na cabeça de pessoas que estão enfermas, meu Deus, na ânsia da morte também. Algumas pessoas, Senhor, meu Deus, estão orando com tanta fé, meu Pai, mas com tanta fé. Estão colocando a mão até sobre enfermidades, quando há possibilidade. Estão clamando com lágrimas nos olhos, meu Deus, pelo socorro, pelo milagre, pela maravilha. Opera agora, Senhor, meu Deus, opera. O Senhor é o Deus das operações. O Senhor é o Deus dos sinais. O Senhor é o Deus das maravilhas. Glorificado e exaltado seja o nome do Senhor. É o Deus da verdade. É o Deus da justiça. É o Deus socorro presente no momento da angústia. É o Deus que eu creio. É o Deus em que deposito toda a minha confiança. Senhor meu Deus, Senhor meu Pai, quantos lares estão sendo sacudidos e abalados por setas malignas que vieram para destruir a célula máter da sociedade, para destruir essa família. Quantas setas foram lançadas e quantas pessoas, ó Deus, infelizmente, não tinham levantado o escudo. Quantas pessoas não tinham à sua disposição o escudo e foram afetadas por essa seta de destruição, por essa seta de morte. Meu Deus, meu Deus, meu Deus. Se as famílias continuarem a ser destruídas, não persistirá uma sociedade sadia e muito menos uma igreja salva. Coloca as tuas mãos, ó Deus, para que essa família resista, para que essa seta envenenada seja retirada e essa vida, essa família, sejam curadas. Em nome de Jesus Cristo, meu Deus.

penitenciárias, colônias penais. Essas pessoas terão um testemunho vivo para contar e o nome do Senhor será exaltado, glorificado pela sua grandeza, pelo amor do Senhor, pela sua misericórdia que não tem fim. Visita, ó Deus, agora pessoas que já tiveram uma vida de drogas, uma vida de cocaína, de maconha, de haxixe, de LSD, de heroína, uma vida, Senhor meu Deus, na utilização também, ó Pai, das drogas químicas. Senhor, pessoas que nesse estado vieram a cometer e praticar atrocidades e estão agora ali quitando a sua dívida, o seu débito para com a sociedade.

em lugares tão difíceis. Meu Deus, meu Pai, todos os pregadores da sua palavra, que têm as marcas da sinceridade em suas vidas, que sejam abençoados para falar com autoridade, Senhor, meu Deus, a corações que necessitam de socorro, necessitam, Senhor, meu Deus, do seu amor, da sua bondade. Usa os teus servos e as tuas servas, ó Deus, com poder e com autoridade, para que a palavra do Senhor alcance tantos corações ainda, Senhor, em necessidade de ouvir. Pai de amor, Pai de poder, nós temos campanhas anunciadas, nós temos cultos anunciados, que tudo seja para a glória e para a honra do nome do Senhor, e que nós possamos, ó Deus, fazer as pessoas entenderem o nosso amor que temos, esse amor que vem do Senhor, a nossa preocupação, ó Deus, com essas vidas, essa preocupação que também vem do Senhor, que nós possamos, ó Deus, ter a capacidade de mostrar que realmente nos importamos com essas vidas, e que essas vidas sejam alcançadas, ó Deus, que sejam robustecidas, Senhor meu Pai, que sejam tocadas pelo poder das tuas mãos, e que saiam, Senhor meu Deus, desse estado de morte que estão vivendo, em nome de Jesus, meu Deus, em nome de Jesus. Eu peço ao Senhor que abra a porta do emprego a esse desempregado, essa pessoa, Deus, que não tem a honra de dizer que está colocando o pão de cada dia em sua mesa com o suor do seu rosto. Que seja tocada essa vida, meu Pai. Que as portas se abram para a glória do teu santo nome. E que essa pessoa, meu Deus, é claro, se comprometa contigo e com a sua obra, sendo ofertante, dizimista, votante. Que essa pessoa tenha uma vida boa, meu Deus, uma vida próspera. Eu sei que o Senhor não é Deus de miséria, o Senhor é Deus de prosperidade. O Senhor é Deus poderoso que faz brotar as sementes, até mesmo aquela que nós não semeamos. O Senhor é Deus poderoso que faz nascer a árvore frutífera, mesmo que não venha chuva. Prospera o teu povo, prospera a tua igreja, meu Deus. E que nós possamos colher, Senhor, de onde nós não plantamos. E que nós possamos colher de onde nós semeamos também. Eu te repreendo, demônio da miséria. Vai embora agora, vai embora, saia. Demônio miserento. Demônio. Sai agora, espírito da miséria, sai agora. Em nome de Jesus, demônio migalhento. Remelento, sai agora no poder do nome do sangue de Jesus, porque o meu Deus ordena a prosperidade nessa vida comprometida, nessa vida que sabe o porquê o Senhor prospera. Prospera agora, meu Deus, abençoa, como dizia João ao presbítero, Senhor, que te vá bem em todas as coisas e que seja próspera a sua alma. Que seja próspera a sua saúde, como é a sua alma. Que assim seja. Que em todas as coisas o povo do Senhor seja abençoado. Visita os seus pastores, ó Pai. Quantos pastores já estão velhinhos, meu Deus? Alguns se sentem desamparados. E até sem oportunidade, porque foram jubilados, mesmo sem querer. Ah, meu Deus, traga conforto a esses corações que já levaram tanto a sua palavra.

Ele é Deus poderoso para trazer conforto em qualquer momento, em qualquer situação da vida e da morte. Meu Deus, eu agradeço o Senhor pelo amor que o Senhor tem para conosco. Agradeço o Senhor por todas as coisas. O Senhor tem sido tão bom e tão misericordioso, não só para comigo, mas para com tantas pessoas que estão orando conosco agora. Em nome de Jesus Cristo, meu Deus, alcança todas as vidas, em todas as situações que eu não pude enumerar na minha oração. Mas o Senhor conhece esse irmãozinho, essa irmãzinha, essa criança, esse jovem, esse velhinho. O Senhor conhece os nossos pastores. O Senhor conhece aqueles que estão pedindo socorro, esses que estão em angústia profunda. Alivia essa angústia, meu Deus, alivia. Senhor, usa-nos, ó Deus, usa-nos, usa-me, Senhor, meu Deus. Porque se o Senhor não me usar, meu Deus, eu vou falar o quê? Se o Senhor não me usar, eu vou orar para quê, meu Deus? Eu não sou autossuficiente, eu não sou nada, meu Deus. E fale de coração, sou apenas um instrumento que peço, por favor, meu Deus, me use em favor de tantas vidas. E que vidas sejam abençoadas por meu intermédio e por intermédio de todos quantos levam a sua palavra. Os que com sinceridade, ó Deus, estéreo também através do louvor. Que sejam confortados, ó Deus, aqueles que nos ouvem, aqueles que nos ouvirão. Que sejam abençoados em nome de Jesus Cristo. Pai de amor, muito obrigado pela vida, Senhor. Muito obrigado pelo socorro. Muito obrigado por todas as coisas que o Senhor tem nos presenteado com elas em nome de Jesus. Amém, Senhor, amém.

0: Maria, minha força.
1: Que Deus abençoe, prezado ouvinte, a fidalguia da sua audiência. Muito obrigado mesmo, é um prazer estar com vocês orando, falando de Deus. Eu sou o pastor Lourival de Almeida e nós somos da Igreja Pentecostal Deus e Amor, e o nosso convite para você é um convite de coração para coração. Venha à nossa igreja, nós nos importamos com a sua vida, tá certo? Deus abençoe vocês. A nossa igreja está na Avenida do Estado, 4568, aqui no bairro da Liberdade, e está também em todas as cidades, quase todas as cidades do Brasil e do mundo. Que Deus abençoe vocês, até a próxima oportunidade em que vamos estar em oração.

0: os mais altos céus e tudo o que neles há, a terra e tudo o que nela existe, os mares e tudo o que neles existe. Tu deste vida a todos os seres, e os exércitos dos céus te adoram com louvor e ações de graças, cantaram ao Senhor. Ele é bom, seu amor a Israel dura para sempre. E todo o povo louvou ao Senhor em alta voz, pois haviam sido lançados os alicerces do templo do Senhor. Esdras 3:11.
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multidão para ir ver a prisão de Jesus. Quando chegaram lá, os guardas que estavam ali para prender, Jesus lhes perguntou: a quem buscais? E eles responderam: a Jesus. E Jesus lhes disse: sou eu. E aquela resposta foi tão impactante que eles caíram por terra. E outra vez Jesus lhes disse: sou eu a quem vós buscais. E quando vemos ali a reação até de alguns discípulos, Pedro, por exemplo, que arrancou a orelha de um dos soldados que ali estava, e Jesus a fez colocar no lugar. E quando nós observamos ainda que a multidão impactada, uns fugiram, outros de longe observavam toda aquela movimentação, e eles vão levando Jesus preso para julgamento. Mas dentre as pessoas que ali estava, estava este jovem envolto apenas em um lençol, em meio à multidão. E quando um dos guardas irrompeu sobre ele para lhes pegar, pegou no lençol, ele deixou o lençol e fugiu nu. Ele estava despreparado para aquela ocasião. Eu quero te dizer que, para seguir Jesus, seja em qualquer circunstância, você precisa estar preparado. Você precisa estar de acordo ao ambiente que você vai estar. Aquele moço foi sem túnicas, né, sem vestes normais. Ele foi simplesmente enrolado, envolto em um lençol para um evento marcante que era aquele momento da prisão.

0: prontos, porque a adversidade que vai vir pode nos pegar de surpresa. E se nós não estivermos preparados, faremos como esse jovem que fugiu nu, envergonhado, né? Ele saiu daquela situação com uma situação desastrosa, uma situação constrangedora, porque não estava preparado. E eu te digo, ei, prepara a tua vida, prepara-te, não simplesmente as tuas vestes, né, carnais, as tuas vestes do momento, né, mas as tuas vestes espirituais. O Salomão, ele escreve dizendo que em todo tempo seja alvo os teus vestidos e que nunca falte o óleo sobre a sua cabeça. Ou seja, as vestes sempre prontas. Vestes talares, vestes preparadas para qualquer advento, para qualquer momento. E que não falte o óleo, o Espírito de Deus sobre a sua vida. Prepare a sua vida. Ande conforme o ambiente exige. E o ambiente que nós estamos vivendo nos dias de hoje, o mundo que nós estamos vivendo, exige cuidados, exige que nós estejamos preparados, porque a qualquer momento o inimigo vai vir, e se ele vier, estamos prontos para enfrentá-lo. O evangelho é isso, é enfrentamento, é preparação, são boas novas de Cristo para introduzirmos as pessoas que precisam. E outra coisa, se você estiver revestido da armadura de Deus, está pronto todo o tempo para a luta, para a peleja que vier, e você será um vencedor no nome do Senhor Jesus Cristo. Que Deus te abençoe, que Deus possa te dar o entendimento necessário de como você se revestir de toda a armadura de Deus e está pronto para o dia da peleja que vai vir. Deus abençoe. Forte abraço, fique na paz do Senhor Jesus.
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0: Olá, paz do Senhor. Hoje eu vou compartilhar com os meus irmãos o fundamento do Deus Triuno. Cremos que há somente um único Deus, vivo, que é eterno. Não teve início e não terá fim. O Criador dos céus e da terra. Cremos que Deus é o Triuno, sendo o único Deus que subsiste em três pessoas distintas. O Pai, o Filho e o Espírito Santo, que são coeterna, coiguais, da mesma natureza. Portanto, esse Deus é a fonte de toda a vida. Sua relação com a criação é amorosa, pois Deus é amor e Ele a ama incondicionalmente. Continue acompanhando, pois iremos compartilhar com vocês todos os fundamentos da fé da nossa igreja. Que Deus abençoe.
1: Lembre-se do seu Criador enquanto você ainda é jovem, antes que venham os dias maus e cheguem os anos em que você dirá: não tenho mais prazer na vida.

meu nome é Priscila Nunes, eu tenho 26 anos, nasci, né, na Igreja Pentecostal Deus e Amor, e meus pais também são da Igreja Pentecostal Deus e Amor, meu pai é pastor, diácono, minha mãe é obreira, e por serem da Igreja Deus e Amor, então desde pequenininha eles sempre me levaram para os eventos da igreja, né, nas vigílias, nas reuniões, sempre me levaram, assim, nos eventos, em tudo, então eu tava bem entrosada mesmo, assim, na igreja, né? E aí, eu sempre tive a curiosidade de sentir as mesmas coisas que as pessoas sentiam nas vigílias, né? Tipo, aquele fogo, aquele Espírito Santo que eu via bastante. Foi na igreja onde meu pai dirigia, na Sacadura Cabral, né? Eu tinha mais ou menos 14 para 15 anos. E era um culto normal, culto de semana, né? E eu cheguei na igreja, dobrei o joelho, tava orando, tinha um senhor abrindo o culto. A oração dele não era assim, voltada para Pentecoste, era uma oração orando pela família, pelos familiares. Não era um culto assim, um evento especial nem nada. E aí eu tava de joelhos dobrado e um jovem, que Deus usava muito ele para poder, tipo assim, entregar revelações, ele chegou em mim e falou assim: jovem, hoje o Senhor ele vai te batizar com o Espírito Santo. Apenas dá lugar. E ali eu continuei minha oração. E aí foi quando o irmão, né, que tava abrindo o culto, ele passou pro pregador e foi onde o pregador fez uma oração com a igreja. E a igreja já tava assim, repleta de pessoas. E eu, em sã consciência, né, assim, bem tímida mesmo, que é coisa de jovem, na minha mente, assim, eu queria ser batizada, mas ao mesmo tempo eu ficava naquela preocupação de como seria. Se eu seria, assim, em forma de choro, ou se eu iria pular, como que seria? E eu tinha realmente, assim, um pouco de timidez. Então eu falo que eu real,

0: falando, às vezes eu tô em casa lavando louça e o Espírito Santo de Deus tá falando. Então, assim, eu tenho o Espírito Santo de Deus, assim, realmente como meu melhor amigo, entendeu? Que através, assim, tipo, pode o que acontecer, assim, de adversidade, por mais momentos difíceis que a gente possa passar, a gente tem a certeza de que o Espírito Santo de Deus sempre tá ali para nos consolar e interceder por nós.
1: Quanto sofrimento, desilusão, tristeza e angústia na sua vida, caro amigo ouvinte. Você vive chorando, pensando: Deus quer abençoar a sua vida. Você está pensando em tirar a sua própria vida? Você pensa em fugir de tudo e de todos, esconder-se e dizer: ninguém gosta de mim? Você está debaixo de uma depressão. Preste muita atenção. Deus te ama, porque de tal maneira Ele enviou seu único filho para que todo aquele que nele crê não pereça, mas tenha vida.
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O levantamento também registrou muitos estudantes irritados, nervosos ou mal-humorados com frequência. Essa pesquisa foi feita em escolas públicas e privadas de todo o país, com amostra considerada representativa desse universo. Isso dá força aos números e mostra que o problema, ele não está restrito a uma região ou a um grupo específico. O retrato reforça a necessidade de escuta dentro da escola, em casa e nos serviços de saúde. Quanto mais cedo os sinais forem reconhecidos, maior a chance de evitar agravamentos e ampliar o apoio aos adolescentes. Apoio por tela. Teleatendimento psicológico começa a alcançar mulheres em situação de violência e vulnerabilidade. Mulheres expostas à violência ou em vulnerabilidade psicossocial começaram a receber acesso a teleatendimento em saúde mental na rede pública. A ação foi iniciada em Recife e no Rio de Janeiro. O cronograma previa a ampliação para cidades com mais de 150

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0: 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Dia 4 de julho, domingo, 9 horas da manhã, nós temos Família em Busca do Espírito Santo, com o ministro preletor presbítero Klebe Costes. E também, às 15 horas, nós temos a campanha especial, às 15 horas, a unção sobre a nova geração.

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2: A paz do Senhor, meus irmãos, meu nome é Elinilda, eu moro e congrego no bairro do Jardim Santo André, na Igreja Pentecostal Deus Amor. Eu estou aqui para testificar o que Deus fez na vida do meu filho Gustavo. Sou mãe de 6 filhos e Gustavo é o segundo. Gustavo, ele foi criado na igreja, sempre caminhou conosco, eu pertencia ao Ministério Deus e Amor, meu esposo pertencia à Assembleia de Deus. Então eu caminhei muito tempo com ele sozinha. Então, quando chegou na adolescência, o Gustavo não quis ir mais para a igreja. Gustavo começou a olhar o mundo, começou a desejar as coisas do mundo. É tudo a indução, é escola, é amigos. Então Gustavo, ele começou a não querer mais ir para a igreja, até que não foi mais. Eu levava ele, insistia, convidava, mas não é por força nem por violência. Então Gustavo, ele começou a querer sair. Muitas vezes ele queria sair. Eu não deixava muito ele sair, mas algumas vezes eu cedia, mas ficava ali monitorando ele, onde você está, com quem você está, no celular, mandando mensagem. Ele foi um menino muito obediente, mas dentro desse tempo eu via, meus irmãos, o inimigo querendo arrastar ele mesmo para o mundo. Então Gustavo começou na escola, meus irmãos, onde a gente não pode estar lá para ver o que está acontecendo. Então, pela primeira vez, o Gustavo experimentou bebida na escola. Ele chegou aqui em casa alterado e desmaiou. Meu marido foi com ele para o hospital, 11 horas da noite, foi o horário que chegou da escola. Depois eu descobri que o Gustavo bebeu na escola. Os amigos levaram bebidas para a escola. Desse tempo, Gustavo, ele começou... Eu comecei a mostrar para ele a realidade do mundo. Ele ficou um pouco temoroso, mas não veio para a igreja. Ele andava com essas pessoas e eu sempre orando pelo Gustavo. Gustavo começou a ouvir funk, Gustavo começou a gostar muito de funk. Ele escrevia letras de funk. Então, eu nem sabia que ele escrevia funk. Eu fui descobrir depois de um tempo que ele começou a falar que estava indo no estúdio e eles convidaram o Gustavo para escrever música. Meus irmãos, dentro desse tempo, Deus falava muito, Deus usava os profetas, revelando que Deus estava dando muito livramento de morte, porque nesse meio tem muito isso, inveja, o inimigo querendo a todo de todos aqueles que Deus tem promessa e daqueles que até estão no mundo, não é verdade? Então, o Gustavo, ele estava com seus

mais o conselho dos ímpios, senta na roda dos escarnecedores. Mas há uma mãe que tem fé, uma mãe que teme ao Senhor, ela não desiste. Ela não abre mão do seu filho. E ela fez a oração, ela clamou ao Senhor. Ela clamou e não desistiu, mesmo vendo o seu filho por caminhos tortuosos, mas ela continuou buscando. E olha o poder da oração. O poder da oração é esse, meus irmãos. Não há nada que resista à oração, ainda mais uma oração de uma mãe. Na Igreja Pentecostal Deus é Amor, o Senhor ouviu. E hoje a vida do filho dela, o Gustavo, está renovada. Ele agora está servindo ao Senhor. O que outrora era motivo de tristeza, preocupações para sua mãe, agora é motivo de orgulho estar na igreja servindo ao Senhor. Quem sabe você se encontra nessa mesma situação. Você tem alguém pela qual você está intercedendo?

0: unidos no corpo de Cristo, porque é isso, né? Jesus declarou, fazerdes isso em memória de mim todas as vezes que vos reunirdes. Então, nós estamos nos reunindo aos sábados, neste dia 11, para tomar a Santa Ceia, fazer parte da Santa Ceia do Senhor. Lembrando que domingo também, dia 12, pela manhã, 11 horas, presbítero Kleber de Oliveira ministrando a palavra. Lembrando que tudo isso, nós estamos nessa campanha especial aos domingos, inclusive hoje nós estamos e fazemos parte dessa campanha. O culto de domingo do mês de julho está dedicado a uma campanha especial, a unção sobre a nova geração. Fazendo ao final a oração, oração e unção com óleo em favor das crianças. Você, criança, é importante trazer hoje para a igreja. Meus irmãos, vivemos dias difíceis. Estava aqui analisando, foi descoberto nos Estados Unidos, no estado de Ohio, hoje 16 crianças que viviam confinadas há mais de 4 anos. Então você vê, foram achadas em estados deploráveis, até onde chega a maldade humana, não é verdade? E nós temos que orar, meus irmãos. Muitas vezes, imagina, um país de primeiro mundo como os Estados Unidos é algo que está chocando a sociedade, mas quantos vivem nessa situação? Nós temos que orar, estaremos aqui orando e intercedendo pelas nossas crianças do Brasil e do mundo também. Nós sabemos que o inimigo quer destruir as crianças, mas ainda tem uma igreja que ora, ainda tem uma igreja que intercede e clama em favor delas. 4 horas e 30 minutos, vamos agora com este quadro especial, sim, é um dos quadros que eu mais gosto, edificante, que é o projeto Eu Mais Um, com irmã Débora Miranda, com o tema Discípulo e a Missão de Discipular.
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2: Espaço Eu e Mais Um, projeto da nossa igreja Deus é Amor, e com prazer nós estamos aqui todos os dias através do rádio, orientando o discipulador, aquele que está ensinando, acompanhando o novo convertido. E muitos também, ouvintes, são novos convertidos, ainda não receberam a visita de um discipulador, o apoio. Então, pastores, por favor, oriente esses irmãos, membros da igreja, que acompanhem aquelas pessoas que acabaram de aceitar Jesus. Você é um novo convertido, está nos ouvindo pela primeira vez? Nós vamos deixar o nosso WhatsApp no final dessa programação para você entrar em contato conosco. E a gente vai estar enviando uma pessoa para cuidar de você, ensinar você a palavra de Deus, tá certo? Hoje eu creio que nós estaremos encerrando esta série do discípulo e também da missão de discipular. Porque discipulado é aprender, fazer, seguir e envolve trabalho, né?

santificado para que por ele vades crescendo. A igreja é, aqui na terra, entre outras coisas, o lar espiritual dos crentes, dos remidos. E a igreja provê não somente o ambiente de conforto, pureza, ensino e disciplina propício ao desenvolvimento dos salvos, como também é o local de emprego, é o local do emprego de seus talentos, a serviço de Deus. O novo convertido, faça o serviço completo, ore por ele, assista ele, ajude-o, prossiga com o trabalho já começado. O novo crente é uma criança. Deixe-a comer ou fazer o que julga certo e veja o resultado. Problema.

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5: Amém. Meus irmãos, quem trouxe a Bíblia, diga amém. Nós vamos ler então a palavra do nosso Deus. Você que trouxe a Bíblia, abra sua Bíblia no livro de Juízes, capítulo de número 7 e o verso de número 1. Juízes, capítulo de número 7 e o versículo de número 1. Juízes, capítulo de número 7 e o versículo de número 1, diga amém quem encontrou. Amém. Então vamos ler, que diz assim a palavra do nosso Deus. Então, Jerubal.

Oh glória, quem me ouve, quem entende, levante a mão e dá um glória a Deus assim, bem forte e bem alegre. Para Abraão viver as coisas grandes de Deus, ele teve que deixar Ló para trás. Muitas vezes tem pessoas que, em vez de se tornar, aleluia, uma bênção na nossa vida, ele se torna um peso na nossa caminhada. E por isso que o Senhor está dizendo que para você viver o que Deus tem para a sua vida, para você viver o grande de Deus na sua vida, você vai ter que deixar Ló partir da sua

casa do seu tio Labão, vai se casar e depois vai retornar para a terra, para a casa dos seus pais. E a Bíblia Sagrada vai dizer que este Jacó vai descer num val

Não vai te faltar o que beber, não vai te faltar veste para se cobrir, e não vai te faltar calçado para você calçar, porque Deus vai cuidar de você. A única coisa que Deus quer de você, Mateus capítulo 6 e versículo 33, portanto, buscar em primeiro lugar o reino de Deus e a sua justiça, e todas estas demais coisas vos serão acrescentada. Levanta a mão direita, a mão esquerda. Deus cuida de você, Deus cuida da sua casa, Deus cuida da sua família. Alegra o teu coração. O Senhor está dizendo: não vai te faltar veste, não vai te faltar comida.

Oh glória, Deus já está provendo o maná para você. Deus já está provendo, aleluia, o alimento para você. Deus já está provendo o socorro do alto para a sua vida. Então levanta a sua cabeça, porque o Senhor está dizendo: eu não mudei, eu sou o mesmo Deus de ontem, hoje, e sou Deus eternamente. O mesmo Deus que cuidou de Israel é o Deus que cuida da sua igreja também nos dias de hoje. Ele vai cuidar, Ele vai prover, e Ele

anjo, aleluia, para falar com a nação de Israel. E a Bíblia Sagrada diz que então os juízes está dividido em três pontos, capítulo 1, capítulo 2, você vai ver a desobediência da nação de Israel, do capítulo 3 até o capítulo de número 17, é a disciplina de Deus para a nação de Israel, do capítulo 18 até o capítulo 21 do livro dos juízes, vai vir, aleluia, vai vir a desordem na nação de Israel. Os juízes nós temos nele, ele é composto de 21 capítulos, 619 versículos, está composto o livro dos juízes. Capítulo 2, nós vamos ver a nação de Israel fazendo o que é mal perante o Senhor, e a Bíblia diz que Deus vai permitir que os inimigos vizinhos vêm e oprime a nação de Israel, e a Bíblia diz que então Israel vai clamar a Deus. Do capítulo 3, Israel vai clamar a Deus, então Deus vai levantar o primeiro juiz na terra de Israel, que se chamava Otiniel. Otiniel vai ser a resposta de Deus para a nação de Israel, para libertar a nação de Israel da escravidão, do jugo que o rei da Síria havia colocado sobre a nação de Israel. Otiniel, esposa de Aksa, filha de Caleb. A Bíblia diz que através de Otiniel, Deus então, aleluia, entrega os opressores nas mãos de Israel. Por 40 anos, Otiniel, ele fica na liderança. Ele morre. E no versículo 3, do capítulo 3, versículo 12, Israel vai fazer o que é mal diante dos olhos de Deus novamente. Foi quando Deus então levanta o segundo juiz, chamado Eude. Esse Eude, o Senhor vai levantar ele e vai entregar os inimigos nas mãos de Eude. Vem o terceiro juiz, chamado Sangar, e esse Sangar, ele vai matar 600 mil homens filisteus. Vem o quarto

dos olhos do Senhor, e pelo fato deles praticarem o que era mal aos olhos de Deus, Deus então vai permitir uma disciplina para corrigir o povo. Entendo o que eu vou dizer. A disciplina de Deus não é para afastar ninguém de Deus. A disciplina é para corrigir o caminho que você errou, é para você voltar ao caminho, o caminho da oração, o caminho da santidade, o caminho da obediência, o caminho do quebrantamento do coração diante de Deus. A disciplina de Deus não é para te afastar. Não é que Deus não te ama, não é que Deus não te quer. Pelo contrário, quando Deus está nos disciplinando, é Deus dizendo: você pecou, você errou, mas eu quero você na minha presença. Eu te amo, eu não quero te perder. E para Deus não nos perder, ele permite a disciplina vir, para que através da disciplina a gente se humilha diante dele e converta os nossos caminhos novamente ao Senhor. Escute o que eu vou dizer para você: Deus, ele é fiel para perdoar todas as nossas maldades, mas Deus é justo e vai fazer com que a gente colha, aleluia, todos os frutos das nossas ações. Então entenda uma coisa: livro de Gálatas, capítulo 6, versículo 7 até o 10, Paulo vai instruir a igreja de Gálatas dizendo, aleluia, não erreis, Deus não deixa escarnecer, aquilo que o homem plantar, isto também ele ceifará. Escute o que eu vou dizer para

bom, Deus é justo, Ele vai permitir você plantar o que você quiser, mas Deus vai ser fiel, que Ele vai permitir você colher tudo aquilo que você plantou. Então cuidado com a semente. Quem planta vento ainda colhe tempestade. Quem planta divisão vai colher divisão lá na frente. Quem planta ódio, não pensa que vai colher amor não, vai colher ódio. Então cuidado com aquilo que você planta na terra.

Se teu irmão não quiser ir, irmão, vai você. Se teu irmão não quiser mais pregar, pregue você. Se teu irmão não quer fazer visita, faça você. Se a tua irmã não quer orar mais, ore você. Se teu irmão não quer mais santificar a vida, santifique você. Se teu irmão quer andar de qualquer forma, deixa ele, mas ande perfeito na presença de Deus, você. Faça você a diferença. Faça você o melhor para Deus. A Bíblia, São Jesus vai dizer assim: levantai os vossos olhos e vede que a seara já está madura, mas são poucos os ceifeiros. Portanto, orai.

Quando Deus chamou Gideão, Gideão estava malhando trigo. Quando Deus chamou Davi, Davi estava cuidando das ovelhas do seu pai. Quando Deus mandou Elias ungir Eliseu, Eliseu estava cuidando das ovelhas, das vacas, dos bois que pertenciam ao seu pai. Quando Deus chamou

valorizando o teu esforço, Gideão. Eu estou valorizando a sua postura, Gideão, diante da crise, diante da adversidade, diante do que Israel está vivendo. Eu estou vendo o teu valor, eu estou vendo o teu esforço, eu estou vendo que você não está recuando, você não está retrocedendo. Meu irmão, permaneça fazendo aquilo que você está fazendo, permaneça santificando a sua vida. Se muitos estão indo nessa direção, continue na direção contrária. Não saia daquilo que você aprendeu.

orando, permaneça jejuando, permaneça santificando a sua vida, permaneça se consagrando. Vale a pena dizer não para o pecado, vale a pena dizer não para o mundo. A crise que nós estamos vivendo no mundo, enquanto muitos estão dormindo no sono da indolência, enquanto muitos estão recuando, enquanto muitos estão se entregando para o pecado, para a vaidade, para o mundanismo,

força que você vai caminhar, não é na tua força que você caminha, mas é na força do Senhor que você vai vencer este mundo, o pecado e a Satanás. Quantos aqui querem receber de Deus a sua força para vencer? Levante as mãos, abre a boca e dá um brado de glória a Deus assim bem forte. O Senhor está dizendo que Ele vai te fortalecer para você vencer, aleluia, a opressão, as lutas, as barreiras, as adversidades. Levante as mãos, não é pela tua força que você vai caminhar, mas é pela força de Deus que você vai caminhar. Paulo vai escrever na segunda carta a Timóteo, aos Coríntios 3:5, que o Senhor, que a nossa força, ela vem do Senhor. Livro de Neemias, capítulo 8, versículo 10, o texto vai dizer: a alegria do Senhor é a nossa força. Livro dos Salmos, de número 46, verso 1, Deus é a nossa fortaleza, socorro bem presente na angústia. Levante a mão, porque o Senhor vai te fortalecer. Paulo vai escrever dizendo: eu posso todas as coisas naquele que me fortalece. Finalizo aqui agora no versículo 7. Eu estou ainda no chamado de Gideão. E aqui no versículo de número 15, olha que

eu não sei fazer, eu não sei pregar, eu não sei orar, eu não sei jejuar, eu não sei fazer a obra. Levante a mão, porque é você que Deus vai levantar. Quem crê assim, levante as suas mãos. Diga para a tua irmã: Deus te escolheu para uma grande obra. E quantos aqui estão dispostos a pagar o preço para fazer a obra? Levante as suas mãos. Meus irmãos, seja um Gideão de Deus esse século 21. Enquanto muitos não querem fazer mais nada, faça você. Enquanto muitos não querem orar mais, ore você. Enquanto muitos não querem mais santificar a sua vida, santifique você. Faça você a diferença nessa geração. E Deus será contigo. Levante a mão e diga glória a Deus. Diante desta palavra que eu quero perguntar: cadê você que nesta noite quer se tornar um Gideão na mão de Deus? Eu quero perguntar: cadê você que ainda não entregou sua vida para Jesus e quer hoje entregar sua vida para Jesus aqui nesta noite? Levante as mãos assim para os céus. Vem cá, meu querido, olha lá. Tem uma alma, vem aqui na frente. Você quer aceitar Jesus? Vem aqui na frente. Se você quer aceitar Jesus, levante as suas mãos assim, eu quero orar por você. Não tem ninguém mais? Vem aqui, meu querido, vem aqui. Vocês dois, isso. Qual que é o seu nome, senhor? Manuel Barbosa da Silva, e o seu nome, meu querido? Carlos? Ricardo, você está reconciliando, Ricardo? E você está aceitando Jesus, meu querido? É? Então levante a mão de vocês para os céus. Vamos orar por eles, fica de pé, irmãos. Eles estão entregando a vida para Jesus aqui hoje. Ricardo está retornando para a casa do pai. E a Bíblia diz que quando o filho pródigo retornou para a casa do pai, o pai fez festa, o pai trocou as vestes, colocou anel no dedo, o pai colocou calçado para ele calçar. Deus está trazendo para o Ricardo vestes novas.

mão, Senhor, de não pregarmos a Tua palavra, negligenciamos, Pai, tantas coisas ao longo desta semana que se passou, mas o Senhor é tão bom para conosco, o Senhor é tão misericordioso, que as Tuas misericórdias são as causas de nós não sermos consumidos, e é por isso que nós não somos consumidos, Pai, porque o Teu amor é grande por nós, porque a Tua bondade é grande por nós. Meu Deus, perdoe-nos, ó Pai, em nome de Jesus nós te pedimos. Espírito Santo de Deus, eu também quero aproveitar esta oportunidade para orar juntamente com esta pessoa que está passando um mal terrível, uma dificuldade tão grande em sua casa, meu Deus, em sua família. São brigas, contendas, dissensões, porfias, injúrias, mas o Senhor é aquele quem provê a paz, e não como o mundo oferece, porque o Senhor Jesus mesmo disse: eu vos dou a paz, e não vou lá dou como o mundo a dá, porque o Senhor Jesus dá a paz que excede todo o entendimento. O homem comum, o homem carnal, não consegue compreender as benécias do Espírito Santo, não consegue entender como o Senhor consegue trazer uma paz duradoura, uma paz que não precisa de artifícios, de elementos externos para acontecer, mas é a paz que o poderoso Deus nos concede. Meu Pai, eu suplico a Tua misericórdia para esta pessoa, Senhor, que está passando uma situação tão difícil em sua jornada, Senhor, no trabalho, na faculdade,

aquilo, Senhor, que contraria os ideais da Tua Palavra, aquilo que contraria a vontade de Deus. Senhor, esta pessoa que ora era vítima do diabo, agora está se rendendo de forma a glorificar ao Teu santo nome. Senhor, perdoa os pecados dela, dele, perdoa, Senhor, libertando desta opressão maligna, da depressão, da ansiedade. Meu Deus, ele consegue compreender, ela consegue, Senhor, entender que todas essas dificuldades enfrentadas ao longo do ano, dos anos, das décadas, é tão somente porque estão longe de Ti, ó Pai. E uma vez que o ser humano, que o homem está distanciado da Tua presença,

graça. Senhor Jesus, tenha misericórdia, meu Pai. O diabo está roubando, Senhor, este período de inocência, Pai querido. Aquilo, Pai, que o pecado está destruindo, que a Tua misericórdia superabunde onde o pecado outrora estava atuando. Que a Tua bondade, que o Teu amor, meu Pai, façam com que as nossas crianças sejam ensinadas à luz das Sagradas Escrituras, meu Deus, para que futuramente também possam ser aqueles que pregarão a Tua palavra para outras crianças, para outros jovens, para outros, para outras, meu Pai, te conhecerem. Em nome de Jesus, Espírito Santo, eu te apresento também, Pai, os adolescentes, Senhor, os jovens, Senhor, eu te apresento a frente ministerial, o Ministério Jovem Regenere, o Ministério Jovem Expansão, Senhor, que estão atuantes nesta empreitada tão necessária, tão melindrosa, Senhor. Porque o diabo tem seus atrativos para a juventude. Meu Deus, o diabo tem usado de todos os artifícios, artimanhas, de tudo ele tem, Senhor, desprendido esforços

Eu vou ao Pai preparar-vos lugar, para que onde eu estiver estejais vós também. Aleluias. Senhor, eu creio, Pai. Eu creio que o Senhor está dando forças aos teus servos, a todos, meu Pai, que estão nessa grande obra que não pode parar. Meu Deus, nós estamos vivendo em dias de alerta, porque todos os sinais estão se cumprindo. O amor está esfriando, porque os filhos não compreendem mais os seus pais. Tampouco os pais compreendem os seus filhos. E a sociedade está virando uma calamidade. Senhor, a distorção em todas as partes. Senhor, o pecado, a prostituição, meu Deus, tudo aquilo que a tua palavra diz como sendo os sinais da pronta vinda de Cristo, já estão diante dos nossos olhos. Meu Deus, tenha misericórdia de nós. Tem misericórdia.

nós e Deus. Repita comigo as seguintes palavras, fazendo confissão da sua fé em Cristo e entrega total de tua alma ao Senhor. Senhor Jesus, eu te aceito como o meu Salvador. Escreva o meu nome no livro da vida e sela com o teu sangue para o grande dia da redenção. Perdoa os meus pecados, sara a minha terra, o meu coração, a minha alma, em nome de Jesus. Deus abençoe, querido irmão, querida irmã. Parabéns por esta decisão tão importante que você tomou. Você tomou uma decisão que vai mudar a sua vida. Já está sendo mudada a sua vida, a sua história. Tenha certeza. Agora eu quero disponibilizar para você que nos acompanha na rádio do YouTube da nossa igreja, os meios pelos quais você pode e deve mandar uma mensagem para nós, porque queremos te ajudar. O nosso e-mail é fácil, tudo junto, quero aceitar Jesus, @ipda.com.br, quero aceitar Jesus, tudo junto, minúsculo, @ipda.com.br.

0: convite para trabalhar de monitor na clínica. Aí tá lá trabalhando, lá dentro eles têm também as reuniões deles, assim, que eles leem a Bíblia, eles louvam a Deus. Olha, irmãos, eu tô muito feliz, eu só tenho que agradecer esse Deus maravilhoso, que sem Ele a gente não é nada, né, irmãos? Como Ele é maravilhoso. Muito obrigado. Amém, Jesus.
1: Senhor, Tu és o nosso refúgio sempre. De geração, capítulo 90, versículo 1.
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0: 5 de julho. Agora aqui para fecharmos com chave de ouro, mas daqui a pouco a gente fala de outras capitais, São Paulo e Rio de Janeiro. São Paulo tem a máxima para hoje de apenas 19 e mínima de 12. E o Rio de Janeiro também faz muito frio por lá. 22 de máxima e 18 de mínima, com possibilidade de chover de 86%. 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
0: E hoje o dia está repleto de muitos cultos, cultos que vão abençoar a sua vida. A começar por 7 horas da manhã, um culto com o nosso irmão em Cristo, Gabriel Miranda. Ele vai pregar a palavra, vai orar por todos e já preparar o nosso coração para o culto das 9 horas, com o título Famílias em Busca do Espírito Santo, que vai acontecer no salão de número 2 aqui do Templo da Glória de Deus. Mais um culto especial às 3 horas da tarde, que inclusive é a campanha A Unção Sobre a Nova Geração. Hoje o nosso querido irmão, o pastor Jerry Bouchard, vai pregar a palavra de Deus e orar por todos. E você pode e deve trazer o seu filho, pode e deve trazer a sua criança, o seu adolescente, o seu jovem, para receber a oração do nosso pastor e de todos os nossos obreiros presentes no culto. E também trazer o seu nome, o nome de outras pessoas que você tanto quer receber oração por elas, ao Templo da Glória de Deus. Terá um momento especial de unção com óleo para as crianças, para os adolescentes, para os jovens. Todos são convidados a participarem conosco. Aproveitando que estamos em mês de férias, muitas crianças estão aqui em São Paulo, viajaram para passarem os dias com seus avós, com seus tios. E você que está aí ouvindo deve trazer o seu filho, seu sobrinho, seu neto ao Templo da Glória de Deus. À noite será aquele culto da família com o nosso querido irmão em Cristo, o presbítero Paulo Cunha e o presbítero Jesse Ávila. Estarão aqui conduzindo este culto com os nossos irmãos, obreiros, cooperadores, e vai ser uma bênção de Deus.

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1: 8:03.
2: Que demais! Toca mais uma na linha. Esse é o Linha do Tempo, esse é o estilo que você gosta, com músicas de todos os tempos. Continuamos com mais músicas por aqui.

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Você não deve esperar o dia em que você vai sozinho diante do trono se apresentar para ser julgado. Porque a noiva de nosso Senhor Jesus Cristo, ela é julgada aqui na terra, agora, no presente século, neste momento. O juízo deve estar dentro da casa de Deus. Em 1 Coríntios capítulo 11, Paulo disse, para que não sejamos condenados com o mundo. E o mesmo São Paulo afirma na primeira carta aos Coríntios capítulo 6, que estes santos hão de julgar o mundo e até mesmo os anjos. Portanto, cada um deve comparecer perante o tribunal de Cristo agora, enquanto pode se arrepender, enquanto tem alguém para intervir, interceder por você. O sacrifício do Cordeiro que está no trono, a intercessão. Então, enquanto você está aqui, busque o trono do julgamento, o alto julgamento através da palavra. E aquilo que você vê que está errado, se arrependa, chore o seu pecado, e haverá então salvação para você. Haverá alguém que possa interceder por você. Esse é Jesus Cristo. Agora, lembre-se, enquanto você está aqui, porque caso contrário, depois você irá diante do trono, sozinho, sem ninguém poder falar por você, sem nenhum advogado. Agora é tarde demais. Mas isto seria justamente o princípio de uma obra de salvação na vida do crente, quando ele se aproxima do altar, arrependido, porque é claro que se a pessoa não crer, não pode se arrepender. É justamente uma fé que nasce no coração do pecador, é que o leva ao arrependimento. Fé na graça de nosso Senhor Jesus Cristo. E ele se convence do pecado, mas pela fé, ele se aproxima do trono da graça.

que nunca tinha pecado, foi a revelação. A revelação traz a pessoa a um nível em que ela pode ver não somente a Deus, não somente as obras de Deus no mundo, na natureza, nos astros, nas estrelas. Isto está tudo muito bem, mas ela passará a ver as obras de Deus em si mesma. Agora, isto é o que interessa. O livro é composto de receitas maravilhosas. As donas de casa, criteriosas, laboriosas, que amam o posto de dever e quer sempre agradar ao marido com uma novidade culinária, elas estão sempre buscando receitas. Elas estão sempre aperfeiçoando o cardápio, a sobremesa, etc. O livro do Apocalipse é um livro maravilhoso. Ele revela toda a Bíblia Sagrada. Sim.

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Se o senhor nos permitir, amanhã estaremos de volta nesta mesma emissora, neste mesmo horário. Com fé no Filho de Deus, a fé que vence o mundo. Que todos tenham um bom dia.

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Acompanhas, ó Pai, está aqui conosco constantemente, clamando a Ti em favor do Seu Filho, em favor da Sua filha. Liberta agora, livre esta pessoa, meu Pai, deste mal, liberta esse jovem das drogas, do crime, meu Deus. Transforma a vida dele, transforma a vida dela, arranca da prostituição, das más companhias, ó Pai. Vai limpando o caminho desse homem, desta mulher. Livra, meu Pai, dessas

Deus, eu quero orar por esta família que está realizando uma viagem, meu Pai. Vai guardando esta família, esse ente querido. Vai protegendo, meu Pai, nas estradas, nas rodovias, ó Pai. Meu Deus, que eles possam regressar em paz para a sua cidade natal. Pai, para esse destino possa chegar lá em segurança para a tua glória. Meu Deus, abençoa esse homem, esta mulher que ora nesta chácara. Senhor, abençoa, meu Pai, o teu filho que clama aqui, meu Pai, em São Paulo e também no interior. Visita o norte do nosso país, o nordeste, o sul, centro-oeste, sudeste. Pai, onde chegar esta oração, que o milagre possa acontecer, que a libertação possa ser notória. Meu Deus, abençoa o teu povo que clama com muita fé, meu Pai. Essa pessoa que tem uma causa da justiça que está travada. Senhor, põe as tuas mãos agora. Faça justiça, Senhor. Bem-aventurados aqueles que têm fome e sede de justiça, pois eles serão fartos. Senhor, faça justiça, Papai. Dai a vitória para esta mulher, para esse homem, meu Pai, que está invocando o teu santo nome, esta causa que está, meu Pai, travada já faz muitos anos, Senhor. Usa esse juiz para fazer justiça, Pai. Meu Deus, confirma esta vitória, esse benefício, meu Pai, no INSS que está travado, que possa ser efetivado, aprovado. Essa aposentadoria, prepara esta vitória. Olha o teu povo, meu Pai, ansioso para receber.

293-33, Cristo Diácono 2. Sou seu irmão em Cristo, Diácono Natiel Reis, e vou acompanhando você, trazendo as informações junto com a equipe do Posto Avançado de Comunicação na entrada Passos 10, na Prefeito Passos 10, aqui na Liberdade. Conto com o trabalho de uma equipe de produção maravilhosa. Aqui na mesa técnica está o Marcelo Cor. Aqui no nosso corte, na mesa VMix, está o nosso Camurai, e também está o nosso técnico Camurai, prestando os serviços técnicos em este áudio chegue, esta imagem, este áudio chegue de forma...